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1: 21 horas e 16 minutos.

0: 21h35.
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1: 21 horas e 55 minutos.

0: 22 horas e 10 minutos.
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1: 22 horas e 30 minutos.

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0: 22h50.
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1: 23 horas e 9 minutos.

0: 23h24.
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1: 23 horas e 43 minutos.

0: 23 horas e 59 minutos.
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1: Meia-noite e 16 minutos.

0: Meia-noite e 33 minutos.
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1: Meia-noite e 50 minutos.

0: 1:08.
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0: 1h45.
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1: 2 horas e 16 minutos.

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0: 2 horas e 38 minutos.
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1: 2 horas e 55 minutos.

0: 3:13.
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1: 3 horas e 29 minutos.

0: 3:44.
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1: 3 horas e 59 minutos.

0: 4 horas e 15 minutos.
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1: 4 horas e 30 minutos.

0: 4 horas e 45 minutos.
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Muito bem, meus amigos, estamos chegando, são 5 da manhã, pontualmente em Lava Prata, capital brasileira do basalto e da poesia. Pedimos a Nossa Senhora Aparecida, padroeira do Brasil, para que nos abençoe e abençoe nosso povo. É, minha gente, 0 grau, né? Tem alguns pontos aqui da cidade que tem 1 grau, 2 graus, mas a maioria é 0 grau aqui no centro de Nova Prata, capital brasileira do basalto. Estamos de volta, segunda-feira, 11 de maio deste ano de 2026. Depois do fim de semana gelado, que nós tivemos também, mas não tanto quanto hoje. Hoje gelou mesmo, né? Hoje caiu de verdade a temperatura. É a temperatura mais baixa do ano nós estamos tendo aí, zerando em nossa cidade. Vamos mandando o nosso bom dia à nossa equipe de trabalho, bom dia ao nosso amigo ouvinte, a razão toda do nosso trabalho, que estão sempre conosco, todas as manhãs, neste horário, o trabalhador, a empregada, o vigilante, nosso irmão lavrador, o pessoal que vai viajar para outra cidade, o pessoal que vem de outras cidades, que nos encontram na frequência da sua Rádio Prata FM 91.5 e também pelas redes sociais, né? Nosso bom dia muito especial em nome dos nossos patrocinadores e colaboradores. É muito bom, né? É muito bom a gente poder abraçar a cada amigo, a cada amiga, a cada companheiro, a cada companheira que estão nos acompanhando, né? Companheiro e companheira. Olha só, 5 horas e 1 minuto da manhã, horário oficial do nosso país. 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Daí, Percizinho, tivemos que colocar a boina, né? É, cabeleira já tem pouca. Meus amigos, friozinho muito forte, está se sentindo aqui na capital brasileira do basalto. Elfredo. Mas não tem nada que espanta o gaúcho, né? Que assusta o gaúcho, até porque a gente é acostumado nesse clima aí, né? E tivemos frios bem mais fortes aí, em épocas mais difíceis também. Então temos que agradecer a Deus, temos que agradecer a tudo aquilo que a gente consegue ter hoje de recursos para amenizar um pouco essa situação do frio aí. Quanta gente aí também que estão passando por necessidades, né? E precisamos ver esse momento de estação de inverno, que ainda nem começou, porque começa dia 21 de junho, inverno, né? E a gente está aí, né? Então, para que a gente poderia resolver alguma situação crítica que temos também no nosso município. Não tanto, mas sempre tem, né? Sempre tem. 3242-1212 é o nosso telefone para você pedir, oferecer e ouvir a música de sua preferência. Será sempre um motivo de alegria em atender vocês aí dentro da nossa programação aí, que é gaúcha, né? É nativa do nosso Rio Grande do Sul. Tá bom, Precisinho? Vamos estar iniciando com quem? O Serranos está chegando aí, da nossa grande capital do Rio Grande. Um abraço aí, meus amigos. Bom dia, Sérgio. Tá ligadinho? Aí na Grande Canoas, frio também lá, né? Talvez um pouco menos que aqui, mas é frio em todo o Rio Grande do Sul. Vamos lá, então, Serranos.

0: escaldado.
1: É, meu amigo Sérgio, café com graspa, eu diria que hoje tem que ser graspa com café. Tá certo, Sérgio Gavardo, ligado com a gente lá em Canoas. Bom dia, meu irmão! 5:04 da manhã.

Olha, hora certinha, meus amigos, você que está ligado, agora são 5:10, 0 grau é a temperatura, é segunda-feira, é 11 de maio deste ano de 2026. Tá chegando? Que linda é minha terra!

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1: 5 horas e 13 minutos.
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5: Vamos em frente, gurizada. Agora são 5 horas e 13 minutinhos. Hoje, dia 11, ontem foi dia das mães. A nossa homenagem, mais uma vez, a todas as mamães aí, tanto da cidade como do interior, das dezenas de municípios da nossa grande Nova Prata, que sempre nos acompanham cedinho, né? No amanhecer. São 5 horas e 14 minutos, 0 grau de temperatura aqui no centro da cidade. Alguns locais aí nós temos uma temperatura até positiva, mas a maioria dos pontos da cidade aí, onde nós temos o termômetro aí, está em 0 grau, né? 0 grau está frio. Está frio, mas não tem aquele vento, né? Um vento que corta a orelha aí. É um frio seco aí que nós estamos tendo. 5 horas e 14 minutinhos da manhã. A umidade relativa no ar está em 66% para você que está saindo agora. Nós temos lua minguante, né? É lua minguante. Você que está saindo aqui pela 470, 324, o nosso abraço, o nosso carinho. Você que está ligado na cidade, no interior, em todos os municípios da nossa grande Nova Prata, nesse país, nesse mundão velho de Deus. Obrigado aí pela audiência, obrigado pelo carinho. Nos queira bem aí, que não custa nada. Valeu, gurizada! 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Meu amigo Valdemar está lá fazendo um cafezinho para a dona Fátima, né? Isso mesmo. Obrigado pela audiência. Você que está aí já trabalhando, você tem muita gente que trabalha neste horário, muitos da empresa Vipola aí que voltam às 6 da manhã, e o turno que troca às 6 horas da manhã também, obrigado pela companhia. As demais empresas também, nosso bom dia, né? Bom dia pessoal do comércio, bom dia pessoal do interior, dos interiores, tirando o leitinho da vaquinha Barrosa, mas coisa linda, presente de Deus, obrigado aí, um grande abraço, viu? Muito bom, muito legal. 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

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Olha a hora certinha para você que está ligado. Bom dia, obrigado pela companhia. 5:18, 5 horas e 18 minutos. Está chegando o Grupo Cordiona.

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1: Então tá na hora de voltar, são 5h22 da manhã. Bom dia! É chique...

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1: E faz tempo, companheiro. Agora são 5h26. Acorda, meu povo.

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Confira comigo, companheiro, a hora certinha, agora são 5 horas e 31 minutinhos. Acorda, meu povo, da cidade, do interior, das dezenas de municípios da nossa grande Nova Prata que estão nos acompanhando. É segunda-feira, dia 11 de maio deste ano de 2026, temperatura zerando o grau aqui no centro da cidade. Em alguns lugares, temperatura um pouquinho mais de um grau, de dois graus, né? Mas não passa disso. E aqui no centro da cidade está zerando, né, a temperatura nesse momento. 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Você que está ligado em qualquer parte do nosso estado, do nosso país, obrigado pela companhia, obrigado pela audiência. Olha a hora certinha, 5h32 da manhã, 5 horas e 32 minutos. Olha, um cidadão agricultor elimina 36 jararacas em sua propriedade e responde por crime ambiental, né? É o que devia ter chamado aí os bombeiros para a captura desses animais, né? Dessas cobras, só que são cobras venenosas. A jararaca é conhecida aí, é bastante perigosa. E durante a limpeza de um barracão e uma propriedade rural, o homem encontrou várias, então, jararacas escondidas no local. Assustado com a situação e pensando na segurança da família e dos animais da fazenda, ele decidiu eliminar as cobras, né? Decidiu eliminar todas. É, agora parece que vai ter um problema pela frente, mas não das cobras. Agora são 5 horas e 33 minutinhos da manhã, Percizinho, quem é que chega agora? João Luiz Correia, o Grupo Camperismo, e Dele Gaita e Dele Sanfona.

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1: 5:43.
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Muito bem, meus amigos, e a hora certinha para você que está ligado. Agora são 5h43 da manhã. 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Seu Rogério, muito obrigado aí pela companhia, muito obrigado pelo carinho. É, o Júnior também, nosso abração. É, que Deus abençoe, né? Esta segunda-feira, esta semana que nós temos pela frente. 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Olha a hora certinha, 15 minutos para as 6 horas da manhã. Nossa, como está voando o tempo. 15 para as 6 da manhã. Vamos acordando, meu povo. Cidade interior, ligadinhos. Tirando o leitinho aí da vaquinha barrosa. Eita, coisa boa. Um abraço para vocês aí. Tá chegando Frutas da Mata. Baitaca. Olha a hora, 5h46.

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1: 5:57.
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11: Muito bem, gurizada, e a hora certinha, 6 da manhã, pontualmente, 11 hoje de maio do ano de 2026. 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Meus amigos, para você que está nos ouvindo, muito obrigado pela audiência. Nós temos o bom dia aqui da Ângela Butim. Bom dia, bem geladinho, né? É, dona Ângela, um abraço aí à família Butim. Um abraço à dona Ângela, nossa ouvinte aí, que está sempre conosco. E um abraço à família Barbieri também, que nos acompanham diariamente, né? Dona Ângela Butim, Ângela Maria Vieira Butim, nossa ouvinte. É, de programação da Prata de manhã, de tarde, durante o dia, está sempre ligada conosco. Obrigado pela companhia, obrigado pelo toque aí, dizendo que está aquecidos aqui com a Rádio Prata. É, geladinho, mas aquecido com a Rádio Prata. Obrigado. Valeu. É, feliz Dia das Mães aí para toda essa galera aí. A gente já desejou no sábado, na sexta ainda, no sábado, né? Mas vale a pena relembrar aí ontem o Dia das Mães, então nossa homenagem, nosso carinho, o nosso abraço muito forte, muito caloroso aí, a dona Ângela Maria Vieira Butim, que está sempre nos ouvindo, e toda sua família aí, tá certo? Abração aí. 6:02 da manhã, tá chegando Serranos agora, Precisinho? Vamos lá então.
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1: 6:13.
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5: Maravilha, meu povo, agora são 6:15, 6:15, abraço pra gata lá, pediu uma música do Zé Mendes, logo mais a gente vai rodar, né? Tá lá em Vista Alegre do Prata nos ouvindo. 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Meu povo, seguinte, né? No próximo dia 24, nós temos a festa de Caravaggio, aqui em Caravaggio de Nova Prata. Estaremos aí transmitindo a missa às 10:30 da manhã. Quero mandar um abraço aí a toda a equipe, né? O seu Nelson, a turma aí que estão preparando esta grande festa no próximo dia 24 de maio, agora, não é essa semana, semana outra. Tá aí, hein? Passa tão rápido que nossa, né? E no dia 26 estaremos lá em Caravaggio de Vila Flores, na grande missa de ação de graças, né? Na celebração de uma missa de ação de graças às 15:30. Então, a partir das 3 a gente vai falar lá da comunidade Nossa Senhora de Caravaggio de Vila Flores. 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lado das lojas Aiolf, Fruteira do Seu Danilo Carbonera, Santa Mônica, ali na saída para Protásio, e também Diferença, do tio Denis Carbonera, de sua esposa, localizada ali no bairro Sagrada Família, em nossa cidade. Um abração aí em nome da Diferença, Fruteira do Danilo Carbonera, Fruteira do Névio e da Dona Maria, Arma Sul, também MA Ferramentas e também Cotraíbe, Cooperativa de Transportes, estarão com a gente então lá na comunidade de Caravaggio, Vila Flores, na missa dos 120 anos, 120º 20º ano de celebração de missas e ação de graça. É uma coisa linda por demais. Lá no Trecampane, lá na comunidade de Caravaggio de Vila Flores, na terça-feira, dia 26, 15:30. Vamos seguindo com música, então, para você que está nos ouvindo, homenageando os aniversariantes também, que estão de aniversário hoje. Quem estiver completando mais um ano de vida, nossos parabéns. Boa, a gente vai dar uma listada aí aos nossos aniversariantes. Tá chegando música então, Precisinho? Quem é que tá chegando? Zé Mendes, né? Lá pra gata que pede e oferece para os amigos, pessoal aqui da rádio, oferece para toda a turma aí, né? Que estão nos acompanhando lá em Vista Alegre do Prata, a todas as mães também que estão nos ouvindo. Muito obrigado pela companhia. É, gente, um abração aí especial de primeira para a família Farina também, que está nos ouvindo. Muito obrigado pela companhia aí, família Farina. É, gata, tô que tendo gente boa nos acompanhando, vou te contar, né? É, tudo que é pessoal que levanta cedo aí, se liga na amigos pessoal aqui da rádio, oferece para toda a turma aí, né, que está nos acompanhando lá em Vista Alegre do Prata, a todas as mães também que estão nos ouvindo, muito obrigado pela companhia. É, gente, um abração aí especial de primeira, para a família Farina também que está nos ouvindo, muito obrigado pela companhia.

Abração do ouvinte. E um abraço aí para a família Busato também, né? Que mora aí no prédio onde a gente mora, em frente à matriz de nossa cidade. Abração aí, muito especial da gata. Vamos lá então, Zé Mendes, um tchau, mamesito.

Um abraço aí pro Diego Seu Borsato, tá ligado? Seu Clóvis Rigo também. Obrigado pela companhia. Ligadito aí no trabalho, na peleia, 6h26.

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1: 6:31.
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Maravilha, meu povo, e a hora certinha, 6 horas e 35 minutinhos da manhã. Mandar um abraço para a dona Antônia Ferrito, que está nos ouvindo, obrigado pela companhia. Um abraço do Dia das Mães aí também no dia de ontem, né? A gente mandou no sábado, mandamos aí na sexta, mas um abraço muito forte aí a dona Antônia Ferrito. Está ligada sempre conosco lá no Povoado Gola. Bom dia para o Norberto também, que está nos acompanhando. Obrigado pela audiência, obrigado pelo carinho. Olha a hora certinha, 6 horas e 36 minutos da manhã. Vamos seguindo, quem é que chega aí, Percizinho? Hein? Chiquito e Bordonei. Vamos lá, então. Chiquito, do irmão do saudoso Gildinho, aí do Bordonei, da cidade de Erechim.

0: 6:46.
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3: Muito bem, meus amigos. Olha a hora certinha. Agora são 6h50, horário oficial do nosso país. Quero mandar um abraço popular com lá na comunidade de do Retiro, né? Estiver nos ouvindo, dá uma chegada na gente nossa. E também um abraço aos amigos lá de Nova Bassano, que estão nos acompanhando. Obrigado pela companhia, obrigado pela audiência. Valeu demais, hein? 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Neide Gonçalves também está nos ouvindo, se estiver nos ouvindo, dá uma chegada aí na gente nossa, tá? Beleza? Ok, tranquilo no mais. 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Lembramos o seguinte, que no dia 20... O que parou aqui? No próximo dia 24 nós temos... a festa de Caravaggio aqui no Povoado Cola, estaremos transmitindo ao vivo a partir das 10h30 da manhã, no dia 24, dia da festa, o dia de Nossa Senhora de Caravaggio. No dia 26 estaremos lá na comunidade de Caravaggio, Vila Flores, com a celebração de missa, ou da missa de ação de graças, né, dos 120 anos da comunidade, a realização das missas aí na comunidade de Caravaggio, Vila Flores. Um agradecimento aí aos patrocinadores e colaboradores, os festeiros aí que mais uma vez nos convidaram. E se nos convidaram, nós vamos lá então, tá certo? Bom dia para o Dirceu Borsato também, que está ligado com a gente. Obrigado pela companhia. Está no fim do programa, Percizinho? Está no fim do programa, né? Precisa me fascinar aí, que são 6h52 da manhã, está chegando o Jornal da Manhã. Nós desejamos a todos aí uma ótima semana, abençoada e protegida pela nossa padroeira do Brasil. E vamos deixando a saideira, voltamos à tarde, às 17h. Grande abraço!

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2: 7:01.
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0: Bom dia, seja muito bem-vindo, você meu amigo, você minha amiga ouvinte, de Nova Prata, você de toda a região que tá ligadinho com a gente, bom dia nesse amanhecer gelado de segunda-feira, começando mais uma semana por aqui, começando com frio, aquela preguicinha que dá de levantar cedo, né? Não é fácil, não é fácil. 7h04 desse dia 11 de maio de 2026. Nesse momento, apenas 3 graus no centro de Nova Prata. Bom dia! Eu sou Camila de Kepper, vou chegando a partir de agora na nossa programação ao vivo da Rádio Prata Serra, ao vivo da 91.5, em um amanhecer gelado de segunda-feira por aqui. Bom dia, Jonas Silva, tudo certinho?
1: Bom dia, Camila, bom dia, ouvintes da Rádio Prata, bom dia!
0: Tá frio por aí também?
1: Não, aqui não.
0: Ah, garanto que não, né? Garanto.
1: Aqui não.
0: Bastante geada, né? Hoje também nesse amanhecer de segunda-feira. Aqui próximo da área central de Nova Prata não, né? Mas aí no interior, nos campos, tá tudo bem branquinho ali. Passei na fazenda, na frente aí da Fazenda Tupi também, já aqui em Nova Prata, né? Os campos estão branquinhos, cobertos de geada nesse amanhecer de segunda-feira, Jonas.
1: Que delícia.
0: Uma maravilha, né? Muito bom. Jonas, conta pro pessoal de casa o que, que a gente tem de programação hoje aqui no nosso Jornal da Manhã da Rádio Prata.
1: Nessa edição do nosso Jornal da Manhã, nós temos aqui um informativo do Hospital São João Batista. Também nós teremos o Wagner da Silva, o assessor de imprensa da Prefeitura de Protásio Alves e também analista de marketing, para falar sobre o Dia do Profissional do Marketing, que foi o dia 8. Também nós teremos aqui o prefeito de Nova Prata, Humberto Cardevale, para falar sobre os esclarecimentos do pronunciamento na última sessão da Câmara dos Vereadores de Nova Prata, que foi na segunda-feira passada. E também nós teremos o presidente da AGERT, Associação Gaúcha de Emissoras de Rádio e Televisão, o Alessandro Reck, para falar sobre o assunto comunicar é construir confiança todos os dias.
0: É isso aí, tudo isso e muito mais a gente confere ao longo do nosso Jornal da Manhã desta segunda-feira. Bom dia para você que já tá ligado na nossa companhia, para você que é inevitável, né, acordar cedo. Então, na segunda-feira, você que está ouvindo a gente já se deslocando pro seu trabalho, você que já está no trabalho, né, você que está aí na sua propriedade rural, fique com a gente na programação da Rádio Prata Serra da 91.5, né, faça frio, faça calor. A gente tá aqui, né, Jonas? Agora, pra gente começar o nosso dia, né, começar o programa de hoje, a gente confere aquilo que marcou a história, então, no dia 11 de maio. Vamos lá?
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1: Hoje é o dia do telégrafo. O santo do dia é o Santo Inácio de Lacore. A lua é... Qual é a lua de hoje, Camila? Dá uma pesquisada aí até eu terminar aqui. O dia 11 de maio na história. Em 1852, é inaugurado o telégrafo no Brasil. Em 1916, Albert Einstein apresenta as leis gerais da teoria da relatividade. Em 1927, é fundado na Califórnia a Academia de Artes e Ciências Cinematográficas, responsáveis pelo Oscar. Em 1949... Nova York começa a vender a Polaroid, a primeira máquina fotográfica instantânea. Em 1981, morre de câncer Bob Marley, o pai do reggae. Em 2001, a Wikipédia é lançada em português. Em 2019, morre o ator Lúcio Mauro, pioneiro dos programas humorísticos. Frase do dia: seja humilde, pois até o sol, com toda a sua grandeza, se põe e deixa a lua brilhar.
0: Isso aí, a lua de hoje é minguante, Jonas. Faz 3 graus no centro de Nova Prata, mas a sensação é de 1 grau no momento.
1: Isso mesmo. Então, para começar a nossa semana muito bem, vamos de reflexão do dia.
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4: Caros ouvintes, hoje falaremos sobre o momento presente. Aquilo que é notável surge de pequenas coisas, que são dignificadas e tratadas com atenção. Para alcançar um futuro brilhante, é necessário manter a concentração no momento presente. A vida de todos nós consiste, sem dúvida, de pequenas coisas. A grandiosidade é um devaneio mental e a fantasia favorita do ego, atrapalhando o trabalho do momento, que é a garantia de um futuro sucesso. O contrassenso é que a base para alcançar a grandeza é o respeito pelas pequenas coisas do momento presente, e não a perseguição da ideia de grandeza. O momento presente é sempre pequeno no sentido de que é simples, mas escondido dentro dele está a semente de um poder maior. O foco em algo muito além da nossa capacidade atual tira a serenidade, a aceitação e a alegria dos pequenos e simples momentos da vida, impedindo assim a nossa evolução. Assim como o átomo, o momento presente é uma das menores coisas. No entanto, é extraordinariamente poderoso. Nós só temos acesso a esse poder quando nos alinhamos com o momento presente. A sabedoria da vida consiste em comer comendo e dormir dormindo.
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0: Irã descreve proposta para encerrar a guerra com os Estados Unidos como legítima e generosa.
1: A Assembleia aprovou 23 projetos voltados à proteção das mulheres no Rio Grande do Sul em menos de 2 meses.
0: Parceria entre o Rio Grande do Sul e a Amazon prevê 10 milhões em créditos de nuvem para startups gaúchas.
1: Entenda por que 42% dos carros em circulação no Rio Grande do Sul podem sofrer mais com o aumento do etanol na gasolina.
0: IP recorre e suspende efeitos de decisão da Anvisa, mas a agência segue sem recomendar o uso.
1: Homem morre ao cair de araucária no interior de Fontoura Xavier.
0: Adolescente de 15 anos morre em incêndio no noroeste do Rio Grande do Sul e padrasto é preso suspeito do crime.
1: Farroupilha abre inscrições para o 24º Concurso Regional de Contos, Crônicas e Poesia Oscar Bertoldo.
0: O El Niño tem até 80% de chance de se formar e o que os municípios da Serra podem esperar desse fenômeno?
1: Frio intenso e chance de geada marcaram o início da semana no Rio Grande do Sul.
0: Tudo isso e muito mais a gente confere ao longo do nosso Jornal da Manhã da Rádio Prata Serra da 91.5. Por aqui a gente vai abrindo a nossa programação musical de hoje, desta manhã de segunda-feira. Para você, meu amigo, para você, minha amiga, um bom início de semana. Bom dia! Música.

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2: 7:17.
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8: Bom dia, 7h23. Esse é o nosso Jornal da Manhã da Rádio Prata Serra da 91.5. Hoje, segunda-feira, dia 11 de maio de 2026, segunda-feira de muito frio por aqui, né?

0: Minas Geada, Nova Prata, região, pessoal do interior principalmente aí, consegue visualizar melhor, né, a geada.
1: O
0: fala aí, Jonas.
1: O principal de tudo, né, cuidando para que hoje não seja virado chimarrão. É essencial, né?
0: Ah, é, o Jonas hoje até trocou de cuia, mas não sei, não confio muito nessa aí também.
1: O pessoal perguntando na rua aí, final de semana, e eu, né, quis ressaltar que não fui só eu o culpado, né?
0: Não.
1: Quem é que virou na cozinha o chimarrão?
0: Ah, mas não tem nada a ver uma coisa com a outra, né?
1: Tem. Não, a roupa suja a gente lava em
0: não
1: outro programa.
0: Não tem nada a ver uma coisa com a outra. 7:24, Jornal da Manhã da Rádio Prata. 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E vamos falar um pouquinho mais do frio? Vamos falar da previsão do tempo agora.
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0: É, galera, essa segunda-feira, dia 11, tem cara de dia típico de inverno, né? Ainda estamos no outono, mas carinha de inverno nessa segunda-feira. A situação é causada, então, por uma massa de ar frio e seco associada a um centro de alta pressão que veio do nordeste da Argentina. O sol predomina hoje com amplos períodos de céu claro, embora poucas nuvens possam aparecer em alguns pontos do estado. Ainda assim, né, mesmo com o sol, é frio. A madrugada e o amanhecer desta segunda-feira são gélidos, né? Mínimas abaixo aí dos 5 graus em praticamente todo o estado. Aqui estavam 2 graus, né? No momento aí do amanhecer, né? No meu amanhecer, né, Jonas? Lá pelas 5:20 da manhã, 2 graus. Agora faz 3 graus no centro de Nova Prata, a sensação térmica ainda é de 1 grau, né? Ainda é mais frio. Em algumas localidades do estado, obviamente, são esperadas temperaturas negativas e logo mais a gente vai ter uma atualização também sobre isso, né? O cenário deve resultar, então, em formação de geada na maioria das cidades gaúchas, com forte intensidade em algumas delas, né? Como eu disse, vindo ali de Andrada Rocha, a gente já dava pra ver bastante geada, né? Em algumas localidades aqui do interior aí de Andrada Rocha, também no interior aqui de Nova Prata. À tarde, ela vai variar, tá? Entre fria e amena, né? Porque vai sair o sol hoje. Então, conforme a cidade, vai esfriar mais ainda ao entardecer. Lá em Porto Alegre, na região metropolitana, as marcas nesse amanhecer também ficam em torno de 5 a 8 graus na maior parte das localidades. Contudo, em zonas rurais da Grande Porto Alegre, são prováveis marcas mais baixas, né? Entre 2, 4 graus, possibilidade de geada. A tarde de hoje é relativamente ainda fria, mas a partir de amanhã começa a aquecer um pouquinho mais, né? As temperaturas máximas a partir de amanhã começam a subir um pouquinho mais, aí próximo dos 20 graus. O Rio Grande do Sul experimentou também um final de semana de muito frio, né? Com a atuação de uma forte massa de ar frio, as madrugadas mais frias da semana devem ocorrer entre hoje e quarta-feira. Centenas de cidades gaúchas terão temperaturas aí entre 0 e 5 graus. Então, atenção, né? O frio vai longe, mesmo menos intenso, o frio vai se fazer presente nas madrugadas de toda essa semana. E uma nova massa de ar frio de origem polar ingressa no próximo final de semana no estado, o que fará com que o início da semana que vem registre novamente temperaturas baixas e muito baixas, né, no estado, com novos dias de formação de geada e mínimas também aí abaixo de zero, né? Ontem nós estávamos estávamos lá no torneio, né, de laço que teve lá em Andrada Rocha. Um frio terrível, assim, ó, horrível. Tinha muito vento, né? Uhum. Praticamente não teve saída de sol ontem, né? Domingo tava muito nublado em toda a região, então tava muito frio. Realmente, hoje promete ser um pouquinho mais agradável por conta da presença de sol. E a partir de amanhã, então, as temperaturas máximas sobem mais um pouquinho. Mas os amanheceres, as noites também seguem aí bem geladas durante toda essa semana.
1: Eu vou começar a previsão das temperaturas hoje por São José dos Ausentes, só para dar aquela animada.
0: É, só para se animar.
1: Isso. São José dos Ausentes, a mínima de 1 grau e a máxima de 12.
0: É, sobe um monte, meu Deus.
1: Não, mas bate.
0: Uma loucura de calor.
1: Porto Alegre, a mínima de 7 e a máxima de 16 graus. Em Caxias do Sul, a mínima de 2 e a máxima de 12. Em Bento Gonçalves, a mínima de 3 e a máxima de 13. Em Nova Prata, a mínima de 3 e a máxima de 14 graus. Em Passo Fundo, a mínima de 4 e a máxima de 13. Em Vacaria, a mínima de 2 graus e a máxima de 12. Em Protásio Alves, a mínima de 3 e a máxima de 13 graus. Em São Jorge, a mínima de 3 graus e a máxima de 13 graus.
0: Nesse momento, 3 graus em Nova Prata, sensação térmica ainda de 1 grau no centro da cidade.
1: Eu gostei do casaco da nossa diretora, combinando com a manta hoje pela manhã, mas tá muito chique nesse
0: período. Eu também, tô combinando que tá louco.
1: Dizem que o inverno, só botei roupa. Dizem que o inverno é mais chique, né?
0: Muito.
1: O camarada com dois chinelos havaiana, um de cada cor, a tira diferente, uma meia, né? E por aí vai.
0: Eu tô, assim, cheia de roupa. Onde eu consegui colocar, foi.
1: E não adianta disfarçar. Deus sabe que muita gente não tomou banho ontem, né?
0: É, muita gente. Mas eu tomei banho hoje cedo, Jonas, pra garantir.
1: Acredito eu. Vamos de indicador agropecuário?
0: Indicadores agropecuários dessa manhã.
3: Indicadores agropecuários, com Diego Brião. Soja.
4: Os contratos futuros de soja com vencimento em maio registraram elevação nos Estados Unidos na sexta-feira. Na Bolsa de Chicago, a cotação era de $11.94 por bushel ao final do dia. Valor no mercado físico no Brasil por saca de 60 quilos. Estado do Mato Grosso, cidade de Rondonópolis, R$109,80. Paraná, Marechal Cândido Rondon, R$110. Bahia, Luiz Eduardo Magalhães, R$111. E Rio Grande do Sul, não me toque, R$112 por saca de 60 quilos.
3: Milho.
4: Valores no mercado físico, por saca de 60 quilos. Paraná, Ubiratã, R$53, valor em estabilidade na comparação com a cotação anterior. Mato Grosso, Sorriso, R$43,70 em queda. E Goiás, Jataí, R$55 em estabilidade.
3: Boi gordo.
4: Em São Paulo, na B3, os contratos com vencimento em maio eram negociados ao final da sexta a R$341,70 por arroba. Houve elevação de 0,49% no dia. Boi à vista, Mato Grosso, Rondonópolis, R$346 por arroba.
3: Café.
4: Os contratos futuros de café arábica com entrega prevista para maio terminaram a sexta-feira em Nova York, nos Estados Unidos, em queda. A cotação era, ao final do dia, de R$1.877,75 por saca de 60 quilos. No Brasil, na B3, os contratos futuros de café arábica, com entrega prevista para maio, apresentaram estabilidade, com cotação de $370 por saca de 60 quilos. Valor no mercado físico do café arábica, tipo 6, por saca de 60 quilos. Minas Gerais, Varginha, R$ 1.790. Bahia, região oeste, R$ 1.670. E São Paulo, Franca, R$ 1.750.
3: Algodão.
4: Valor do algodão em pluma, por arroba. Mato Grosso, Sorriso, R$ 129,83. Valor em elevação na comparação com a cotação anterior. E Bahia, região oeste, R$ 135,00, também em elevação.
3: Trigo.
4: Valor no mercado físico do trigo por saca de 60 quilos. Paraná, Marechal Cândido Rondon, R$ 66,00, em estabilidade. E Rio Grande do Sul, Nonoai, R$ 64,00, também em estabilidade.
3: Arroz.
4: Valores no mercado físico, Bahia, região oeste, R$ 78,50 por saca de 60 quilos, em estabilidade. E Rio Grande do Sul, média estadual, R$ 60,00 por saca de 50 quilos, em queda.
3: Indicadores agropecuários com Diego Brião. Produção, Agência Rádio Web.

0: 7:37.
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0: 7:43, 7:43, esse é o nosso Jornal da Manhã da Rádio Prata Serra da 91.5. 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Conferimos agora as principais manchetes dos principais jornais dessa manhã de segunda-feira.
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0: Jornal Folha de São Paulo, 41% dos brasileiros vem ação do crime organizado onde vivem, diz Datafolha. Mulheres jornalistas são alvo de misoginia. O eu te amo anda solto demais, foi banalizado. Mulheres conservadoras fazem grupo político com cartilha cor-de-rosa, bolo e oração. Suspensão de perfis nas eleições de 2022 continua sigilosa. PM usa bombas e gás para desocupar a reitoria da USP.
2: Destaques da capa do jornal O Estado de São Paulo. O governo de São Paulo muda Fast Shop em R$1 bilhão por fraude do ICMS. Trump rejeita a proposta do Irã para encerrar guerra inaceitável. E investigação na Itália enquadra homens do PCC como mafiosos.
0: Jornal O Globo nessa manhã, crédito menos sensível aos juros, avança 12% e joga pressão sobre o Banco Central. Moraes vira alvo da oposição após trava na lei da dosimetria.
2: Destaques da capa do jornal Correio Brasiliense, Congresso se mobiliza para debater fim da escala 6x1. O agente secreto tem desfecho triunfante. Dosimetria suspensa e na disputa eleitoral.
0: Zero hora nessa manhã, derrota e empurrão para o Z4. Com amplo domínio, Flamengo vence o Grêmio por 1-0 na Arena. Empate no último lance, Inter fica atrás do placar duas vezes contra o Coritiba, mas busca o 2-2 aos 50 minutos do segundo tempo. Moraes suspende lei da dosimetria e pede informações a Lula e ao Congresso. Possível aumento do etanol na gasolina pode afetar frota desatualizada. E mesmo com medida protetiva, mulher de 22 anos é morta em Porto Alegre.
2: Destaques da capa do jornal ao Correio do Povo desta segunda-feira. Moraes suspende a aplicação da dosimetria até análise do Supremo Tribunal Federal. Destinos Rio Grande do Sul. Fórum aborda hoje a força e os rumos do turismo. Minas Gerais, Brasil registra a primeira morte por antivírus no ano. Gélido, semana no estado começa com frio de inverno e geada. Violência doméstica, Polícia Civil passa a usar inteligência artificial para analisar registros. Inter, persistência até o final. Grêmio, dificuldade desde o início.
0: E pioneiro, PEC anima a Serra com promessa de planejamento e mais recursos. O que esperar do El Niño? Previsões indicam, então, um fenômeno que com grande chance de se formar e trazer né, uma chuva volumosa à região da Serra Gaúcha no segundo semestre desse ano de 2026.
2: Investimentos de R$700 milhões em terminal de Rio Grande. Reportagem especial. Hospitais da Serra Gaúcha passam por expansão. Entrevista. Magrid relaciona alta na abstenção ao envelhecimento da população. Legislativo. Piratini propõe salário mínimo regional de R$ 1.884. Mercado digital, Passo Fundo Valley será inaugurado na próxima semana. Indicadores dólar comercial a R$ 4,89 e o euro comercial a R$ 5,76. Esses são os destaques da capa do Jornal do Comércio.
0: 7:48, tempo ensolarado em Nova Prata, 4 graus no centro da cidade. 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
3: 7:49.
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0: Sete horas, 52 minutos, 8 minutinhos faltam para as 8 horas da manhã, 4 graus em Nova Prata. 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
0: E um homem de 35 anos foi preso suspeito de incendiar a casa onde a enteada morava em Garruchos, no noroeste do estado. A adolescente de 15 anos morreu no incêndio ocorrido na manhã de ontem. O fogo começou por volta das 7:30 da manhã. A vítima foi encontrada morta dentro da residência. O nome dela ainda não foi divulgado. Após o crime, o suspeito fugiu, mas foi localizado na noite de ontem em um posto de combustíveis na BR-285 em São Borja, na fronteira oeste do estado. De acordo com a Polícia Rodoviária Federal, ele estava com uma Renault Duster furtada da Prefeitura de Garruchos. O veículo havia sido escondido no pátio do posto. O homem foi preso em flagrante e a Polícia Civil investiga o caso e apura as circunstâncias da morte dessa adolescente.
2: e uma jovem de 22 anos foi assassinada pelo companheiro na manhã de sábado em Porto Alegre. O crime, que aconteceu dentro da casa da vítima do bairro Santa Teresa, é o 33º feminicídio de 2026 no estado do Rio Grande do Sul. Conforme a Polícia Civil, Isabela Borges da Rosa Pacheco chegou a ser encaminhada à unidade de pronto atendimento de Cruzeiro do Sul, mas não resistiu aos ferimentos e morreu. O suspeito autor dos disparos de arma de fogo, Nicolas Ronaldo Moraes dos Santos, de 23 anos, teria acertado a jovem na região da face. Segundo a polícia, ele tinha antecedentes por lesão corporal. Após o crime, o homem fugiu com a arma de fogo, mas foi preso em flagrante por volta das 16 horas do mesmo dia. Segundo a delegada Thaís Dias, titular da primeira delegacia de atendimento à mulher, um boletim de violência doméstica foi registrado no dia 31 de março em uma medida protetiva de urgência estava em vigor. Porém, após o casal reatar o relacionamento, a vítima solicitou a revogação da medida no dia 28 de abril. Segundo a delegada, o juiz determinou que antes da análise do pedido, ela passasse por acompanhamento com uma equipe multidisciplinar. Por isso, a medida protetiva não foi revogada. O casal tem um filho de 1 ano e 4 meses.
0: E um homem morreu ao cair de uma araucária no final da tarde do sábado, na localidade Carrapicho, interior do município de Fontoura Xavier, lá no norte do estado. A vítima foi identificada como Daniel Vaz, de 43 anos. De acordo com informações da Delegacia de Polícia de Pronto Atendimento, de Soledade e da Brigada Militar, a ocorrência foi registrada às 18 horas. Equipes foram acionadas após familiares comunicarem o acidente ocorrido em uma área do interior do município. Conforme a polícia, Vaz realizava a colheita de pinhão em uma araucária quando o galho em que ele estava teria cedido, causando essa queda. Familiares ainda tentaram prestar socorro à vítima, mas ele não resistiu aos ferimentos e faleceu no local. As circunstâncias do acidente deverão ser investigadas pela Delegacia de Soledade.
2: E a Brigada Militar, por meio da 3ª Companhia Independente de Polícia Militar, prendeu um homem de 29 anos. Por violência doméstica no início de ontem, dia 10, na linha Caçador, no interior de Nova Bassano. Conforme a ocorrência, a vítima entrou em contato com a Brigada Militar, informando que havia sido agredida pelo companheiro. De imediato, uma guarnição deslocou até o local e realizou a prisão do suspeito. As partes foram conduzidas à Delegacia de Polícia para o registro da ocorrência. Posteriormente, o homem foi encaminhado ao Presídio Estadual de Nova Prata, onde permanece à disposição da Justiça.
0: Isso aí, Jonas. Por aqui a gente segue de notícia da área da segurança pública. A Brigada Militar prendeu um homem por posse ilegal de arma de fogo em Caxias do Sul. É isso mesmo. A Brigada Militar prendeu esse homem, então, por posse irregular de arma de fogo na madrugada de hoje, no bairro Santa Catarina. Durante a ação, as equipes da Brigada Militar atenderam uma ocorrência de ameaça com arma de fogo. Na casa dos suspeitos, policiais militares localizaram 2 espingardas e 30 munições calibre 22. A ocorrência foi atendida por policiais militares do 12º Batalhão de Polícia Militar.
2: E também, Camila, agricultor elimina 36 jararacas em propriedade rural e caso gera debate ambiental. Um caso envolvendo a eliminação de 36 cobras em uma propriedade rural gerou grande repercussão entre produtores rurais e internautas nos últimos dias. Durante a limpeza de um barracão, o agricultor encontrou diversas serpentes escondidas na estrutura. Assustado com a presença dos animais e preocupado com a segurança da família e dos animais da propriedade, ele decidiu eliminá-las. Segundo o relato divulgado em vídeo pelo próprio agricultor, ao todo foram encontradas 36 jararacas no local. A situação chamou a atenção por envolver 2 pontos sensíveis no meio rural: o medo de acidentes com cobras peçonhentas e a questão ambiental relacionada à proteção de animais silvestres. A jararaca é uma das serpentes mais conhecidas no Brasil e está entre as principais responsáveis por acidentes com picadas no país. Por isso, moradores da zona rural muitas vezes reagem por instinto ao encontrar esse tipo de animal próximo das casas, currais, galpões ou barracões. Por outro lado, especialistas destacam que as serpentes têm um papel importante no equilíbrio ambiental, especialmente no controle de ratos e outras pragas que podem causar prejuízos em lavouras, armazenamentos e também transmitir doenças. Pela legislação brasileira, perseguir, capturar ou matar animais silvestres sem autorização pode configurar crime ambiental, conforme prevê a Lei de Crimes Ambientais. O caso dividiu opiniões. Enquanto algumas pessoas defendem que o agricultor agiu para proteger a família e os animais da propriedade, outras apontam que o ideal seria acionar órgãos ambientais ou profissionais capacitados para realizar a remoção das cobras com segurança. A situação também serve de alerta para o manejo das propriedades rurais. Ambientes com entulho, madeira acumulada, restos de materiais e presença de ratos podem atrair serpentes com mais frequência.
0: É isso aí. Um acidente entre uma carreta e um utilitário em Veranópolis causa lentidão. O acidente de trânsito foi registrado no trevo de acesso ao bairro Valverde, em frente à antiga São Paulo Alpargatas, nessa segunda-feira, dia 11 de maio. A colisão envolveu uma carreta e um veículo Ford Pampa, ocorrendo no momento em que o utilitário avançou levemente na pista durante a passagem do veículo de carga. Há relatos de que uma van de passageiros que circulava ao lado também possa ter sido atingida levemente na dinâmica do acidente. Apesar do impacto, a ocorrência resultou apenas em danos materiais, sem registro de feridos. O fato chama atenção por ter ocorrido em um trecho que conta com fiscalização eletrônica, o que reforça o risco de colisões permanece mesmo em locais onde os veículos trafegam com velocidade reduzida. O fluxo de veículos no local exige cautela, uma vez que a disposição dos automóveis após a batida interferiu na fluidez, então, da via. Então, tá aí a informação, um acidente que ocorreu agora há pouco, agora de manhã, então, aí em Veranópolis, né, causa lentidão no trevo de acesso ao bairro Valverde.
2: E um homem foi encontrado morto por volta das 6 horas da manhã do sábado em Nova Prata. De acordo com a Brigada Militar, o corpo estava na rua Independência, no bairro Basalto. Conforme a Polícia Civil, a vítima é Lorival Maciel. Segundo a Brigada Militar, ele tinha 32 anos e era natural de Santa Catarina. Conforme a Terceira Companhia de Nova Prata, no local havia um cenário de violência. Os policiais isolaram a área para o trabalho da perícia e o caso é investigado pela Polícia Civil.
0: Isso aí, Jonas. 8 horas, 1 minutinho, 4 graus em Nova Prata, Jornal da Manhã da Rádio Prata. 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Bom dia!

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1: 8:04.
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0: 8h08, bom dia, bom dia. Esse é o nosso Jornal da Manhã da Rádio Prata Serra da 91.5. Eu sou Camila de Kepper, sigo com você por aqui até as 11h30, até as 11h30 dessa manhã. E aqui a gente confere muita notícia, muita informação na nossa programação ao vivo da 91.5 da Rádio Prata Serra. 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E é claro, né, gente? Vamos falar de quem hoje? Nesse amanhã você não tem como falar de outra coisa, né? Vamos falar do frio mais uma vez?
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0: E os primeiros são os piores, né? São os mais comentados, são os que a gente mais sente, né? O começo dessa semana começou gelada em todo o Rio Grande do Sul. Pelo menos um município registrou temperatura negativa e outros três os termômetros marcaram 0,4 e 1 grau na manhã dessa segunda-feira. De acordo com o meteorologista do Grupo RBS, o Cleocum, em Nonoai, no norte do estado, a temperatura chegou a menos 0,1, a menor temperatura do dia. Já em Lagoa Vermelha, na mesma região, os termômetros marcaram 0,4 nesse amanhecer de segunda. A lista de mínimas segue ainda em Quaraí, lá na fronteira oeste, com 0,9. São José dos Ausentes, na Serra, 1 grau. Em Porto Alegre, o amanhecer foi com temperatura de 7,8. Segundo medição da estação do Instituto Nacional de Meteorologia, o IMET, lá no bairro Jardim Botânico. O estado está sob influência da sua primeira onda de frio, que já derrubou os termômetros desde o final de semana. O motivo é a atuação de uma massa de ar polar que adentrou o território gaúcho, né? E essa tendência é que o cenário permaneça gelado, pelo menos até a quarta-feira, né? Então, as mínimas no estado, a mais baixa, então, foi lá em Nonoai, menos 0,1. Lagoa Vermelha, menos... Foi 0,4, São José dos Ausentes 1 grau, Bom Jesus 3,6, Vacaria registrou 4,4 nessa manhã, Caxias do Sul também 4,6 no amanhecer desta segunda-feira. São 8 horas 10 minutinhos aqui em Nova Prata, 4 graus, tempo ensolarado, né? Céu azul nesse amanhecer de segunda-feira e segundo informações da Climatempo, né? Essa segunda-feira aqui em Nova Prata deve ser de sol com algumas nuvens ao longo do dia. À noite pode se formar aí um nevoeiro. A mínima hoje foi de 3 graus, a máxima chega aos 14 ao longo do dia. Não vai aquecer muito ao longo dessa segunda-feira, dia 11. Amanhã, terça-feira, o cenário muda um pouquinho na parte da tarde, né? Mas o amanhecer também é bem gelado. A mínima esperada amanhã também é de 2 graus. E a máxima aquece um pouquinho mais ao longo do dia, né? Amanhã podendo chegar aos 19, 20 graus de temperatura máxima ao longo da terça-feira. 8h11, nós seguimos de música na programação da Rádio Prata. Bom dia, boa segunda-feira.

0: 8:16.
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1: 9:26.
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0: voltamos.

0: Bom dia, são 9h32, 9h32, 7 graus em Nova Prata. Nesta manhã de segunda-feira, a gente segue por aqui com muito frio e, claro, com oferecimento de Vendramin Materiais de Construção, Centro de Oftalmologia Dr. Cassiano Goulart, Viver e Clínica de Oncologia, Ótica Pupila e com a gente também Guaracar Fiat. E a gente conversa nessa manhã com o Wagner da Silva, ele que é analista de marketing, também assessor de imprensa do município de Protásio Alves. 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O Wagner, que vem aqui aos estúdios da rádio, ao nosso convite, para a gente falar um pouquinho sobre o dia do marketing, né, do profissional do marketing, e entender a importância dessa profissão. Bom dia, Wagner, seja bem-vindo.
1: Muito bom dia, obrigado.
0: Wagner, na última vez que você esteve aqui no estúdio, você esteve acompanhando as soberanas do município, também o prefeito, para a gente estar divulgando o Festival do Canudinho. E o Festival do Canudinho foi um grande sucesso. E eu acredito que não só pela organização do evento, por tudo que foi feito lá, pela estrutura física, mas também por um bom trabalho de marketing e de comunicação que foi feito anterior a esse evento. Você acha que também se deve a isso?
1: Não, com certeza.
0: Pedi para te ficar bem aqui na frente do microfone.
1: Perdão. Com certeza, Camila. Assim, todo o trabalho de todas as comissões foi muito importante, mas eu vi que a gente conseguiu mostrar que a nossa área também é importante para um evento, para um produto, enfim. Então, ver toda a repercussão que teve, até a gente estava conversando antes aqui fora do ao vivo, né? É muito gratificante ver tudo isso acontecendo, sabe? Enfim, a gente recebeu mais de 35 mil pessoas no evento.
0: Pessoas... E um município de 2 mil habitantes.
1: Meu Deus, sim. É inimaginável, assim. A gente até... pessoas paravam, assim, a gente pra comentar, pra dar parabéns, pra pedir se ia ter vídeo ainda depois do festival. Por exemplo, até costumo falar pras pessoas que... tipo, pessoas de Venâncio Aires, de Nova Hartz, parando a gente dizendo: "Bah, é tudo o menino do marketing." E aí eu ficava, tipo, achava até que era piada às vezes, né? Porque o marketing é meio como uma sombra, até na assessoria de imprensa da prefeitura, né?
0: Com certeza, é o patinho feio, né?
1: Exato.
0: Que deu errado é culpa da comunicação. É
1: culpa do marketing. Mas assim, a gente tem o nosso papel de ficar por trás, mas ao mesmo tempo mostrar o que tá sendo feito, né? Tanto pro festival, né? Que é um pouquinho à parte, não é tanto como uma comunicação pública na prefeitura. Mas fica ali por trás e mostrando. Claro que também eu não posso deixar de dizer que as meninas, as soberanas, tiveram um papel assim essencial junto comigo para que tudo isso acontecesse, né?
0: Colaboraram bastante, né, Wagner?
1: Muito, muito, assim, ó. Ontem mesmo a gente tava conversando, a gente tem um grupo do marketing com as soberanas. E ali a gente vai compartilhando ideias e conversando, enfim. E eu sempre falo para elas: cara, sim, as minhas ideias foram boas, mas sem vocês, com a essência de vocês, não teria saído nada. Então foi muito legal. E é o que importa, né? Esse sentimento de gratidão agora.
0: Maravilha. Eu acho que tu tocou numa questão importante de diferenciar a comunicação da prefeitura, né? Comunicação uhum. institucional e também do festival, né? Que são momentos diferentes uhum. e exigem papéis diferentes de você.
1: Muito, muito. A comunicação institucional ali, pública no caso, né? Que é da prefeitura, ela exige uma seriedade a mais, né? Claro que o festival também, a gente tinha aquela ideia que tudo devia ser mais engessado, mais sério, para ter aquela questão do respeito do público, né? Porque a gente vê, inclusive na nossa região, que são cidades mais pequenas, às vezes a forma que tu conduz pode ser mal vista ou pode ser bem vista. Então, por exemplo, a gente foi dando algumas salpicadas, eu digo, de humor, para ver como o público ia reagir. Porque, como eu falei agora... se tu fizer um vídeo muito, muito engraçado e pode ir para um lugar muito ruim, que depois tu vai ter que fazer toda uma curadoria de imagem e tal para mostrar que não era aquilo que tu queria passar. E a gente foi salpicando, tipo, vamos botar um pouquinho de humor aí para ver como a galera vai reagir. E foi legal, foi positivo. Aí a gente falava: vamos usar um pouquinho mais, vamos fazer um pouquinho mais de humor. E aí começou, cara, tu indo no mercado e a galera dizendo: meu Deus, hoje de noite vai ter vídeo. Porque assim, o meu marido já viu 20 vezes. Alguém chega lá em casa e meu marido abre o celular e mostra os vídeos do festival. E aí a gente pilhou, assim, porque é legal de gravar, é legal de... tu tá trabalhando, mas tu tá se divertindo. Então, o entrosamento com as meninas ali nas viagens, pra Porto Alegre também. Então, por exemplo, eu lembro que na terceira Expo Protásio ali, que foi em 2023, a gente tinha ainda, e eu acho que também na época, era um conteúdo mais engessado, mais sério. Então eu lembro de ir junto com as meninas também e fazer uns vídeos mais sérios, só mostrando as visitas nos deputados, na Assembleia. E essa vez a gente continuou mostrando isso, mas de um jeito mais humorístico. Humorístico não, mas tipo mais…
0: Mais leve.
1: Mais leve, mais quebrado, mostrando um making off. Ah, elas acordaram às 3 da manhã, 2h30 pra ir pro cabeleireiro, pra fazer a maquiagem. 6 horas a gente pegou elas no Instituto aqui em Nova Prata, seguiu pra Porto Alegre. Então tem toda uma trajetória, não é só aquele glamour de nossa, elas
0: apareceram. É muito perrengue, né?
1: Isso, tipo assim, até a gente brinca num vídeo, né? No primeiro vídeo que a gente fez, que elas estão em Flores da Cunha, e aí elas dão um estalo de dedo e elas aparecem vestidas com a coroa e maquiagem. Porque pra quem tá vendo isso, realmente parece que é um estalo de dedos e tá tudo pronto. Mas não, tipo, às vezes exige um dia de trabalho pra elas ficarem montadas ali parecendo um evento. Então é legal, eu gosto de mostrar isso de uma forma mais descontraída, mais desengessada, que eu acho que nem existe essa palavra, mas mais quebrada, assim.
0: Certo. Wagner, você falou sobre a questão de começar a botar um pouquinho de humor nos vídeos, entender que a população gostou. O que foi essencial pra não perder a mão, né? Porque quando a gente exagera no humor também, perde credibilidade, né?
1: Fica forçado. Acho que tu tem que ter um feeling aí, né? Tu tem que ter um tato de o que é legal e o que não é legal. Então, tipo, a gente procurou pessoas da comunidade que eram de boa com isso. Engraçado é que não tinha um roteiro, sabe? A gente ia e surgiu uma ideia, vamos fazer isso. Porque embora tu tenha um roteiro assim, eu vou fazer um vídeo de entrevistas na rua. Só que vai chegar na metade ali, bom, tu sabe mais do que ninguém, né? Que tu não vai conseguir seguir exatamente aquele trilho do trem. Tu vai ter que ir pra fazer algumas curvas, eu diria. Então, depois que tu tem todo esse material aí bruto, sem edição, tu vai fazendo uma seleção do que é legal, o que não é legal. Às vezes a gente até pedia pra pessoa, a gente pode postar isso, tu acha legal? E as pessoas super vestiam a camisa. Não, com certeza, posta e me manda o link que eu vou lá ver. Então, assim, isso é, cara, essencial, porque, como eu falei ali, tinha um certo medo, um certo, talvez até preconceito, dá pra ser dito, né? De vídeos mais, ainda mais no setor público, o prefeito, enfim, o prefeito é bem resistente também com essa questão, tipo, ele é bem envergonhado, assim, inclusive um abraço pro Itamar, que deve estar me escutando. Mas, cara, ele vestiu a camisa também, participou de um vídeo, e isso acho que aproximou muito as pessoas da comunidade, sabe?
0: Perfeito. E como utilizar justamente a figura do prefeito, a figura de um secretário, de uma autoridade do município, sem tirar a credibilidade do papel que ela ocupa agora?
1: Eu acho que tem que ser 50%, né? 50% sério e 50% humor. Até a gente vai agora tentar fazer alguns vídeos mais descontraídos, assim, porque, cara, não tá dando mais engajamento, visibilidade, as pessoas não querem mais saber de apenas um card, por exemplo, card da coleta de lixo. Geralmente passa despercebido nas redes sociais porque é muita informação visual. Então as pessoas não querem mais parar para ler alguma coisa. Então o nosso trabalho como marketing é pensar em estratégias, em formas de tentar divulgar essa ação, mas de uma forma que a pessoa pare e realmente absorva aquela informação, sabe? Então, por exemplo, hoje a gente tem um vídeo, a gente tava gravando na semana passada um vídeo sobre a coleta de lixo. Então a gente vai tentar uma forma mais vibe festival do Canudinho para ver como vai se comportar e se a gente vai seguir dessa forma. Claro que não sempre vídeo, né?
0: Porque também fica demais.
1: Exato. Mas dando essa quebrada para aproximar o público também, os munícipes, né? Do serviço público, de uma forma mais palpável, assim, mais amistosa.
0: Perfeito. E Wagner, a rede social é muito dinâmica, né? O que funcionou ontem não funciona mais hoje.
1: Exato. Isso me quebra muito, sabe? Porque tu tá seguindo uma linha e é como tu falou, né? Tipo, se eu seguir só com um vídeo engraçado, vai saturar e as pessoas dizem, nossa, não aguento mais. Vou parar de seguir porque já tá demais. Então tu tem que ir ter um jogo de cintura ali. Como é que eu vou divulgar isso? Faz um cardzinho só? Só que às vezes não é só um cardzinho. Tá? Se é uma coisa muito importante, as pessoas não vão parar pra ver e talvez aquela informação que é muito importante não vai conectar. Então, por exemplo, a questão das vacinas, né? A gente vê que as vacinas da gripe agora estão um pouco escassas, né? Tá demorando pra vir doses e tal. Então, esses dias eu tava pensando mesmo, como é que eu vou divulgar isso? Aí eu pensei, tipo, peguei a menina, como o município de Proto das Alves é pequeno, tem uma equipe de enfermagem relativamente pequena.
0: Certo.
1: Então, tem uma menina só que cuida das vacinas. Então, tipo, eu botei uma foto dela, apontando assim pro card e falando sobre a vacina. E aí eu percebi que o engajamento ficou mais grande, assim, porque, eu vi a Júlia é das vacinas, então é algo relacionado a isso, é algo do posto.
0: A comunidade se identifica.
1: Exato, se identifica porque nós somos uma cidade pequena. Claro. Sim. Que se essa estratégia fosse feita em
0: Porto Alegre… Que Nova Prata mesmo já ia ser diferente.
1: Isso, Nova Prata já não ia dar tanto resultado como deu em Protagem. Então, cada lugar é um lugar, né? É uma estratégia diferente, não adianta.
0: Perfeito. Wagner, esses dias mesmo eu li um artigo sobre as questões das trends que surgem na internet, né? Então, é uma dancinha que tá todo mundo fazendo, né? E sobre profissionais, justamente, não cargo de prefeito, mas a gente fala de um advogado, de um médico, ter que fazer uma dancinha para passar uma informação, o quanto isso é válido e o quanto de credibilidade passa desse profissional. Tu acha que é importante seguir essas trends ou é importante construir um caminho que funciona para você?
1: Cara, então é bem relativo, tá? É um assunto bem delicado também. Eu, na minha profissão, na minha visão, eu não usaria esse método, por exemplo. Eu acho que é uma opinião totalmente pessoal minha, tá? Mas eu acho que um profissional dentista, por exemplo, fazer uma dancinha na nossa região, especificamente, vai gerar uma descredibilidade, assim. Do tipo, será que eu vou ir num profissional que tá ali fazendo uma coisa assim…
0: Que todo mundo faz.
1: Exato, exato. Claro que também tem a ideia de que isso não quer dizer nada sobre a qualificação dela e a competência dela. Mas eu acho que pode ser negativo, entendeu? Pode ser bem negativo, especialmente aonde a gente tá.
0: Uhum. Em questão de comunicação de prefeitura, então, de um setor público… Uhum. Tu acha que não cabe essas trends?
1: Não, não. Na minha visão, não, e eu não faria.
0: Maravilha. Para as pessoas que querem melhorar a comunicação delas de alguma forma, porque hoje a gente vê a demanda de todos os profissionais, né?
1: Claro.
0: Que eles têm que se comunicar, eles sentem essa necessidade de se conectar com mais pessoas através da internet e tem um pouquinho de dificuldade. Que dica você deixaria para essas pessoas?
1: Cara, essa é a gente mesmo, tá? A minha linha de trabalho é a seguinte, eu já não sou mais, lá no início ali do marketing digital, as pessoas costumavam ter uma página própria, perdão, do negócio e uma pessoal. Eu já vejo que, assim, com os meus anos de trabalho, que tá mais dando certo quando tu mostra um pouco da tua vida pessoal, digo pessoal, tua rotina… Chegando no trabalho, enfim, depois tu já joga um pouco do teu conteúdo profissional, mostra o que tu faz, como tu pode ajudar as pessoas, e aí a pessoa vai se conectar, porque daí é o Wagner profissional, mas ao mesmo tempo pessoal, tipo assim, é como se a pessoa te visse como uma amiga, entendeu?
0: Algo mais próximo.
1: Isso, mais próximo, aproxima muito o público e dá super certo. Os meus clientes, eu costumo fazer assim, sabe? E a gente vê, tipo, que, por exemplo, hoje de manhã eu fui pra academia, então por exemplo, uma dentista. Vai pra academia, aposta que tá treinando. Depois vai pro consultório. Isso aproxima muito, vê a rotina da pessoa. Vê que ela é um ser humano como nós. E eu acho que eu daria essa dica. É ser você mesmo, deixar o perfil bem completinho. E, claro, a gente pode participar de trends também. Eu acho bem positivo. Mas avaliar muito qual que é a trend, se realmente ela é positiva pro teu nicho, pra tua estratégia, pro teu negócio.
0: E se ela faz sentido com o que você comunica,
1: exatamente,
0: né?
1: Exatamente, exatamente. Agora, só fazer uma dancinha porque tá muito na moda e todo mundo tá fazendo, né, já é um pouco…
0: É forçado, como você disse.
1: É, até teve uma trend, assim, há pouco tempo, que já tava, assim, saturado.
0: Do Será? Provavelmente.
1: E aquela, se quiser vir ver.
0: É.
1: E até eu com a Soberana, a gente brincava. Disse, não, cara,
0: essa não.
1: Não vamos fazer essa, não tá legal. Legal quem fez, tá? Não é uma crítica, mas saturou muito, assim, e eu já não aguentava mais ver aquilo.
0: Pois é, exatamente. E pra pessoa que, como você disse, a pessoa deve continuar postando, contando um pouquinho mais dela, mas aquela pessoa que tem um certo receio de aparecer numa foto, ou não tem essa facilidade de pegar a câmera e gravar um vídeo, ela precisa fazer isso? Como é que ela vai soltando aos poucos, Wagner?
1: Cara, então, eu tenho muitos clientes com essa resistência. Acredito que todos, até. Eu acho importante numa foto. Vídeo já é mais difícil, assim, eu diria, né? Porque nem todo mundo tem uma facilidade de falar em vídeo, de aparecer. Mas na medida do possível, uma foto com algum cliente, claro, se o cliente autorizou. Nunca postar algo sem autorização, ainda mais se tu for um profissional da área da saúde, tem que estudar muito isso antes de simplesmente postar um caso. Mas eu acho importante, sim, não gravar um vídeo como eu falei agora, né? Mas uma foto, uma selfie com um cliente. Ah, hoje eu vendi esse celular com o meu cliente. Isso vai aproximar, por exemplo, se tu foi numa loja e a loja fez uma foto, tipo, ah, vendi aqui pra Camila tal coisa. Aí o Wagner vai abrir a loja lá e vai ver que a Camila comprou. Ah, eu acho que é
0: confiável.
1: É confiável, essa loja é legal porque a minha amiga comprou, entendeu? Uhum. Então eu acho positivo. Claro, novamente, com autorização e dentro dos trâmites legais, né?
0: Maravilha. Wagner, quais são os maiores desafios hoje no marketing?
1: Essa mudança meio que semanal de estratégia, sabe? Não é sempre uma linha reta, eu diria, de eu vou postar isso, isso e é isso. Sempre muda muito. Então, tipo, agora, por exemplo, a gente meio que se sente obrigado a gravar vídeos. Eu gosto muito, eu amo fazer isso. Mas, que nem a gente tava conversando, às vezes a pessoa não é apta, não tem o desenvolvimento para gravar um vídeo. Então a gente precisa pensar em outra coisa, mas que outra coisa? Às vezes a gente não vai ter o resultado que podia ter porque a gente não conseguiu executar o que queria. E tudo bem, às vezes a gente tem que entender que também tem que respeitar a outra parte, né? Mas é isso, acho que a maior dificuldade hoje em dia é essa. É se quebrar ali pra tentar achar um meio de dar certo, de ter um resultado. Porque até eu li um artigo ontem que é sobre... Cara, todo mundo faz post, né? E é fácil fazer post, mas um post com estratégia daí já complica um pouco mais. Não, pensar, será que só vou fazer, por exemplo, eu sou muito resistente a, por exemplo, cards de datas comemorativas. Sim, é importante.
0: Dia das Mães, por exemplo.
1: Exato. É importante e tem que ter. Mas não é uma coisa que vai gerar uma
0: conexão.
1: Exatamente. Porque todo mundo, por exemplo, ontem, né? Todo mundo postou, tipo...
0: É muito card.
1: Exato, é muito card. É só Feliz Dia das Mães. Importante, legal e necessário. Mas só um card é só um card, como a gente falava no início, né?
0: Isso aí. Com relação ao teu papel enquanto assessor de imprensa, qual a importância do poder público estar comunicando com a comunidade?
1: A importância é 100%. Evita muitos... mais trabalho evita, né? Porque às vezes, por exemplo, a pessoa não precisa ir para a prefeitura para pedir sobre um serviço. Talvez ela não precisa fazer uma desenvoltura a mais para buscar uma máquina para arrumar a estrada dela. Porque a gente, às vezes, só uma mensagem na rede social, um comentário... Já vai mostrar pra gente que a gente precisa agir nesse lugar, entendeu? Então é muito importante essa comunicação meio que indireta pelas redes sociais. Porque, enfim, tu corrige muito, tu sana muitos problemas que não precisam chegar até fisicamente na prefeitura, sabe?
0: Perfeito, barra muita coisa.
1: É, né? E aproxima muito o público da gente, né?
0: Isso aí, maravilha. Wagner, o pessoal mandando mensagem aqui na nossa live. A Hermes Guadain mandando parabéns, primo, orgulho de você.
1: Obrigado.
0: A Larissa Lorenzetti de Brancaleone, maravilhoso.
1: A Larissa é a nossa rainha.
0: Olha aí, isso aí.
1: Um abraço, Lari.
0: Patrícia Donadello Lovison, parabéns pelo trabalho. Wagner, você é top. E o Itamar tá acompanhando a gente, claro, mandou mensagem. Parabéns pelo desempenho e trabalho com muita sinceridade e comprometimento.
1: Um abraço pra todos vocês aí. Obrigado por acompanharem.
0: Isso aí, Wagner, gostaria de agradecer a tua participação aqui no nosso Jornal da Manhã da Rádio Prata. Parabenizar pelo Dia do Profissional do Marketing,
1: obrigado,
0: que foi no último dia 8.
1: Parabéns pra nós, né?
0: Isso aí. E parabenizar principalmente, Wagner, a gente parabenizou logo após o festival pelo trabalho que tu fez, né? Pelo que tu faz todo dia, mas também principalmente por esse recorte do Festival do Canudinho, que realmente garantiu um sucesso aí no evento e um sucesso pra região, né? Levou o nome da região além, e com certeza foi uma estratégia muito bem adotada, e a gente sabe, né, no próximo tu vai ter que se renovar de novo.
1: Meu Deus, já tem cobrança, assim, do tipo, ah, e aí, próximo festival, vamos fazer o quê? Inclusive agora...
0: A expectativa tá alta.
1: Inclusive agora que o Itamar tá escutando, ontem eu até postei um print, né, no Instagram, mas zoando, né,
0: uhum.
1: Que ele já tava com várias ideias lá, assim, ó, e se a gente fizesse isso, foi... Prefeito, 8 horas da noite, domingo, respira um pouquinho, respira.
0: Deixa pra segunda.
1: Pra daqui a pouco, né? Logo
0: isso,
1: apareço lá.
0: Aí, tá certo, Wagner. Muito obrigada. Boa semana, bom trabalho pra ti.
1: Obrigado, obrigado. Até mais.
0: Isso aí, pessoal. Em homenagem ao Dia do Profissional do Marketing, a gente conversou com o Wagner da Silva, ele que é analista de marketing e também assessor de imprensa do município de Protásio Alves. 9:52, 8 graus em Nova Prata. Bom dia.
2: Nove horas e 53 minutos.
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1: Olá, muito bom dia para você que está na sintonia aqui da Rádio Prata Serra 91.5 FM. Está entrando no ar na manhã desta segunda-feira, hoje dia 11 de maio, agora 10 horas. 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Um homem de 32 anos, identificado como Lorival Maciel, foi encontrado morto por volta das 6 horas da manhã deste sábado, dia 9 de maio, na Rua Independência, do bairro Basalto, em Nova Prata. Natural de Santa Catarina, a vítima apresentava sinais evidentes de violência quando foi localizado pela Brigada Militar. O caso foi isolado para a perícia e está sob investigação da Polícia Civil, que busca esclarecer a autoria e a motivação do crime ocorrido na Serra Gaúcha. De acordo com as informações apuradas, Lorival foi atingido por um objeto contundente e por uma pedra do tipo paralelepípedo, o que reforça a natureza violenta do óbito. Detalhes adicionais sobre o andamento das investigações são mantidos em sigilo para não comprometer a identificação de possíveis envolvidos. A terceira companhia da Brigada Militar de Nova Prata prestou o atendimento inicial e confirmou que o corpo foi removido para necropsia após o levantamento técnico no local. O velório foi realizado na igreja do bairro São João Bosco até a meia-noite de sábado, seguido pelo translado do corpo para o município de Machadinho, onde ocorreram os atos fúnebres e o sepultamento. Lorival Maciel deixa esposa e um filho. As autoridades solicitam que qualquer informação relevante que possa auxiliar na resolução do caso seja repassada via canais oficiais de denúncia da polícia. Veículo sai da pista e condutor fica ferido no interior de Marau. Um acidente de trânsito do tipo saída de pista foi registrado por volta das 18 horas e 15 minutos de ontem, na comunidade de São Francisco, no interior de Marau. Conforme informações repassadas pelo Corpo de Bombeiros, o sinistro envolveu um veículo Gol com placas de Marau. Por motivos ainda desconhecidos, o automóvel saiu da pista durante o trajeto. O condutor do veículo recebeu atendimento no local e foi encaminhado ao Hospital Cristo Redentor para avaliação médica. O estado de saúde do motorista não foi divulgado. Um jovem, Gustavo Goulart, casado de 22 anos, morreu em um acidente de trânsito ocorrido na BR-287. De acordo com informações preliminares, a colisão foi frontal e envolveu a motocicleta conduzida pela vítima e um ônibus da banda Nosso Balanço, que se deslocava para uma apresentação da região. Gustavo não resistiu à gravidade dos ferimentos e teve o óbito confirmado ainda do local da ocorrência pelos socorristas. A Polícia Rodoviária Federal atendeu o chamado e realizou o controle do fluxo, que permaneceu parcialmente interrompido até as 14 horas e 50 minutos, quando a rodovia foi totalmente liberada. Nenhum dos passageiros do coletivo sofreu ferimentos e o veículo apresentou apenas danos leves. Em nota oficial, o grupo musical lamentou profundamente o ocorrido e manifestou solidariedade às famílias do rapaz, que era morador de São Pedro do Sul. Adolescente pega caminhonete escondido da sogra, invade preferencial e causa acidente em Passo Fundo. Um adolescente de 17 anos causou um acidente de trânsito na noite de ontem, no cruzamento das ruas Coronel Pellegrini e João de Césaro, na Vila Rodrigues, em Passo Fundo. Conforme informações apuradas pela reportagem, o condutor trafegava pela rua Coronel no sentido centro-bairro, quando foi atingido por uma caminhonete conduzida pelo adolescente, que teria invadido a via preferencial. Com o impacto da colisão, o motorista perdeu o controle do veículo, subiu na calçada, derrubou uma placa de sinalização e parou somente após atingir um muro. Os dois veículos sofreram perda total. A Brigada Militar foi acionada e, após consulta, os policiais constataram que o condutor era menor de idade e não possuía carteira nacional de habilitação. O adolescente relatou que havia pegado o veículo escondido da sogra. A proprietária da caminhonete compareceu ao local e confirmou que o veículo havia sido levado sem autorização. O motorista sofreu ferimentos leves e recebeu atendimento da ambulância do Corpo de Bombeiros Militar. Segundo as informações, ele foi encaminhado ao Hospital de Clínicas com corte do rosto, suspeita de fratura no nariz e dores nas costas. A responsabilidade pelos atos praticados pelo adolescente deverá ser apurada pelas autoridades competentes conforme prevê a legislação. Homem é multado em R$ 60 mil por vender tatus de aves em grupo de WhatsApp. Um homem foi multado em R$ 60 mil por crime ambiental após anunciar a venda ilegal de animais silvestres em um grupo no Ceará. Entre os animais oferecidos estavam aves nativas e também tatus, espécie protegida pela legislação ambiental. Segundo informações divulgadas pelas autoridades ambientais, a investigação começou após denúncias sobre anúncios feitos em redes sociais e aplicativos de mensagens. As equipes conseguiram identificar o suspeito, que usava os grupos para negociar os animais de forma ilegal. O tráfico de animais silvestres é considerado um dos crimes ambientais mais lucrativos do país e a causa sérios impactos à fauna brasileira. Além dos maus tratos durante o transporte e o cativeiro, muitos animais morrem antes mesmo de chegar ao destino final. No Ceará, as operações contra esse tipo de crime têm sido intensificadas devido ao grande número de apreensões registradas nos últimos anos. E a Polícia Civil faz operação contra grupo que roubava caminhonetes em Passo Fundo. A Polícia Civil, por meio do Traco de Passo Fundo, realizou uma grande operação na manhã de hoje contra uma organização criminosa especializada em furtos e roubos de caminhonetes. A ação contou com o apoio da Delegacia Regional e ocorreu com vários bairros do município. Conforme as informações preliminares, o grupo tinha como principais alvos caminhonetes, especialmente modelos Toyota Hilux. Ao menos 7 pessoas foram presas, incluindo mulheres, e encaminhadas à delegacia da Draco. Um helicóptero da Polícia Civil também foi utilizado no apoio à operação. A investigação aponta inicialmente que as caminhonetes roubadas eram levadas para fora do país, onde seriam trocadas por dinheiro ilícitos. A dinâmica de atuação do grupo criminoso deverá ser detalhada pela Polícia Civil no decorrer da apuração. E o Banco do Brasil de Veranópolis alerta clientes sobre tentativa de golpe por telefone. O Banco do Brasil de Veranópolis emitiu um alerta após receber relatos durante a manhã de que os criminosos estão contatando clientes da agência por telefone, se passando por funcionários da instituição. A orientação é que os clientes não forneçam dados pessoais, senhas, códigos de segurança, informações bancárias ou dados de acesso a aplicativos e dispositivos móveis durante ligações telefônicas. Em caso de dúvidas sobre eventuais movimentações na conta, acessos suspeitos ou qualquer solicitação recebida por telefone, o cliente deve buscar atendimento diretamente na agência do Banco do Brasil de Veranópolis. O banco reforça que cuidados simples ajudam a evitar golpes e prejuízos financeiros, especialmente diante de contatos suspeitos feitos por telefone. Aplicação a partir de R$1,00, rendimento atrelado à Selic. Como funciona o novo Tesouro Reserva? Um novo tipo de investimento do Tesouro Direto, plataforma do governo federal para aplicação em títulos públicos, já está disponível para investidores que buscam alternativas mais simples e com possibilidade e previsibilidade de rendimento. O Tesouro Reserva é lançado oficialmente hoje como alternativa à poupança, aos certificados de depósito bancário e às caixinhas digitais dos bancos. O novo título permite aplicações a partir de R$1,00 e tem rentabilidade atrelada à taxa básica de juros, a Selic. Alguns clientes do Banco do Brasil já tiveram acesso ao investimento durante a fase de testes. A liberação integral para os correntistas começou na última quinta-feira, dia 7. Hoje, ocorre o tradicional toque da campainha no B3. A Bolsa de Valores brasileira dando início à oferta do título ao público geral. E entenda por que 42% dos veículos em circulação do Rio Grande do Sul podem sofrer mais com o aumento do etanol na gasolina. Mesmo em um cenário de avanço dos biocombustíveis, o crescimento das vendas de eletrificados e consideração dos modelos Flex, 4 em cada 10 veículos da frota em circulação no Rio Grande do Sul ainda são movidos exclusivamente a gasolina. A parte deste público acompanha com atenção a apreensão aos planos do governo federal de elevar o percentual de etanol anidro misturado à gasolina. De outro lado, o governo federal destaca os ganhos em autossuficiência e descarbonização. Do outro, proprietários de veículos mais antigos ou importados são convertidos ao sistema Flex e parte do setor automotivo temem que concentrações maiores de etanol possam provocar falhas mecânicas e acelerar o desgaste de componentes. Levantamento do Detran aponta que o Rio Grande do Sul registrava 3,4 milhões de veículos movidos exclusivamente a gasolina em abril deste ano. O grupo representa cerca de 42% do total da frota em circulação no estado, 8,1 milhões. Os dados levam em conta diferentes tipos de automóveis de passeio, motocicletas, veículos pesados e utilitários. Entre os modelos movidos apenas a gasolina estão desde veículos mais antigos até importados que não adotam tecnologia Flex. Continuem com a programação da Rádio Prata aqui no programa Jornal da Manhã. 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
4: 10 horas e 12 minutos.
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1: 10 horas e 19 minutos.
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0: Agora sim. Isso aí, Jonas. Bom dia, bom dia. 10 horas 23 minutos, 8 graus em Nova Prata. Esse é o nosso Jornal da Manhã da Rádio Prata Serra da 91.5. Por aqui a gente segue de entrevista. Jonas, baixa um pouquinho o volume da trilha, por gentileza. Ali, obrigada. Não precisa zerar, só baixa. 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Nesta segunda-feira, dia 11 de maio, agora faz 8 graus no centro de Nova Prata. E a gente conversa neste momento, nesta manhã de segunda-feira, com o prefeito municipal de Nova Prata, Humberto Carnevale. Bom dia, Beto. Seja bem-vindo mais uma vez.
1: Bom dia, Camila. Bom dia a todos os ouvintes da Rádio Prata. Obrigado pela oportunidade, estamos aqui, vamos lá, vamos falar de todos os assuntos que são pertinentes, vamos falar do assunto que está na
0: em alta,
1: e vamos falar também do que nós estamos fazendo para o município, que é muito importante as pessoas ouvirem isso também, né?
0: Com certeza. Beto, então, primeira pauta, né, justamente o assunto que dominou Nova Prata na semana passada, a fala do vereador Vinícius Reinelli na sessão da Câmara de Vereadores, o vereador que esteve aqui também explicou um pouquinho sobre o caso, sobre as questões que ele abordou lá no seu discurso na Câmara. E a pergunta que eu tenho para fazer para o senhor é técnica. O município de Nova Prata, o prefeito Humberto Carnevale,

0: Vale. Já teve algum pedido legal? A polícia já procurou o município de Nova Prata com relação a esse caso investigado? Se tem algo já formalizado e documentado que chegou ao município de Nova Prata ou não?
1: Vamos lá, objetivamente, prefeito não faz parte, nem a prefeitura faz parte dessa ocorrência que o vereador Vinícius Reinelli fez na delegacia. Já temos uma certidão da delegada, inclusive.
0: Certo.
1: Estive numa outra emissora, deixei cópia lá. Desculpe, depois eu mando para você a cópia, tá? Então nós não fizemos parte disso. Eu disse que eu não compactuo, não faz parte dessa minha gestão política, nem quando eu fui vereador, essa criação de fake news, essas coisas, até porque não. Eu acho que isso não agrega nada na vida do ser humano. A questão toda é que, segundo o vereador, né, essa fake news ela foi criada por alguém de dentro da prefeitura, confirmado pela delegada, né, delegada.
0: Mas não se tem esse nome.
1: Isso, nós não temos. Eu pedi sexta-feira, hoje de manhã, já a cópia do processo, que aí nós teremos. Do processo consta.
0: Certo.
1: O suspeito, o nome da pessoa, né? Obviamente que as pessoas estão nos ouvindo aí. Assim que tivermos o nome, nós faremos o afastamento por uma questão legal, né? E faremos a apuração através de sindicância interna da verificação dos fatos. Mas eu quero deixar bem claro aqui, nós somos totalmente contra isso, contra de uma forma geral, mas plena, total. Porque eu acho que a política, eu sempre fiz na minha vida, é conversa no olho, é discussões de mérito, pautadas numa mesa ou com argumentos, enfim, esse tipo de serviço para a política não serve e não servirá jamais na nossa pauta de trabalho. Então, o vereador, quando se referiu por várias vezes, e isso eu disse na outra emissora e vou repetir aqui, ele incorreu também numa questão civil, penal, legislativa, que nós estaremos entrando nos próximos dias, porque quando ele afirma que o gabinete do prefeito, que o prefeito falou impeachment do prefeito, é uma irresponsabilidade plena e total, uma falta de decoro parlamentar. Te digo, porque se você não tem nada que acuse o prefeito, entendeu? Você não pode falar simplesmente porque você é vereador, você fala esse tipo de questão. Então ele vai responder por isso, né? Como também nós tomaremos as medidas cabíveis referente ao colaborador que ele for apresentar, ou se nós soubermos hoje já, já faremos o afastamento para que haja uma apuração séria, uma apuração imparcial das responsabilidades de quem supostamente fez isso.
0: O senhor prefeito foi surpreendido de alguma forma com o discurso do vereador ou já se esperava esse assunto?
1: Não, totalmente surpreendido. Surpreendido duplamente. Primeiro, por essa questão aí de alegar que a fake news partiu do gabinete do prefeito. E segundo, a reação do vereador em rádio, na própria Câmara de Vereadores. Na verdade, Camila, nós estamos trabalhando bastante, nós temos 31 obras em andamento. Este ano nós completaremos um monte de obras que ficaram paradas há muito tempo, inclusive na gestão do candidato, do vereador Vinícius. E eu não sei se isso, confesso, eu não sei se isso está incomodando um pouquinho. Nós concluímos agora há pouco quase 12 quilômetros de asfalto, 3 Martes, Santa Catarina, asfalto do Retiro, asfalto a quente, Camila, que é para 15, 20 anos, asfalto São Belim. Agora nós vamos fazer mais 2,5 quilômetros no Campestre, já tivemos reunião com a comunidade, vamos fazer mais 1,5 quilômetro com a Garibaldi. Terminamos o asfalto para as águas termais e vamos fazer um pavilhão da garagem, da oficina. 40 anos, vários prefeitos passaram, e não estou culpando os prefeitos, mas vários prefeitos passaram e nunca pensaram nessa questão de dar um pouquinho de acaloramento para os operadores de máquina e tal, uma cozinha decente, um banheiro, chuveiro. Nós vamos gastar 1 milhão, 1,2 milhão para fazer isso. Então, são só alguns exemplos, Camila, que eu acho que isso tá incomodando, sabe? E justamente eu que não tenho grandes pretensões políticas, né? Mas tranquilo, estamos na condição de prefeito, com responsabilidade, atuando sério, ouvindo a comunidade. E nós entendemos que isso faz parte da política, mas mas é desnecessário. Vou te dar um exemplo. Vou te dar um exemplo para te me entender. Se eu tivesse um fake news contra a minha pessoa, que aliás, nas 5 campanhas que fui, teve um monte. E quando eu disse mimimi, que o vereador rebateu aqui, eu falei mimimi, é a minha opinião pessoal dos fakes que fizeram sobre a minha pessoa nas candidaturas que eu tive. Para mim, isso aí era mimimi e eu nunca fui até a delegacia, ponto. Mas vamos lá, digamos que tivesse uma fake news recentemente agora e eu descobrisse, através da delegada, que foi muito profissional, a delegacia, que esse fake news partiu da Câmara de Vereadores, do IP da Câmara de Vereadores. Eu não iria para a mídia e dizer que a Câmara de Vereadores tem um gabinete de ódio, tem uma mesa diretora de ódio. Eu jamais faria isso, porque seria uma irresponsabilidade da minha parte. Eu me dirigiria até o presidente da Câmara de Vereadores, seja ele quem fosse no momento. Olha, tem fake news aqui dentro, pode ser de um vereador, pode ser de um dos colaboradores. Vamos ajustar isso, vamos descobrir. Isso é crescimento.
0: O senhor esperava que o vereador tivesse lhe procurado no gabinete?
1: Com certeza. Eu iria ajudá-lo a fazer essa busca, essa investigação, porque eu não compactuo com nada desse tipo de ação. Então, mas jogar para a mídia é mais fácil porque prejudica uma administração que está trabalhando sério. Então, é lamentável isso. E confesso que sempre recebi o vereador bem, ele e outros vereadores, todos no gabinete. Quando eles trazem emendas, né, que foi um também dos motivos que ele falou. O momento do vereador mostrar que está trabalhando para o município é quando ele entrega a emenda para o prefeito oficialmente, né? A gente faz o registro sempre, eu faço o registro com todos os vereadores. E é o momento que eles têm que divulgar politicamente, fazer o seu trabalho político. Quando a gente registra a foto e tal. E nem as emendas que vieram do meu partido, Republicanos, eu falo, que ele citou que eu não falo quem manda as emendas, nem do Republicanos eu falo, porque não é questão de não querer, é questão que as coisas andam muito rápido nas obras, eu estou mais preocupado em licitar e fazer a coisa andar do que lembrar de quem mandou a emenda. Mas o momento de divulgar a emenda, repito, Camila, é quando eles vêm entregar para nós o ofício dos deputados, das suas bases, e eles têm que fazer a divulgação. Eles, os vereadores, têm que fazer a sua divulgação.
0: O vereador também, durante a nossa entrevista, o prefeito falou sobre a questão de sindicâncias que o município teria em aberto, enfim, com vereadores do partido ligado ao vereador Vinícius Reinelli. Isso realmente acontece?
1: Não, ocorreram sindicâncias com funcionários da prefeitura, que não cabe a mim agora aqui entrar nos detalhes. Ocorreram sindicâncias, sim, por algumas lacunas, mas não há perseguição nenhuma. Houveram denúncias anônimas que não partiu do gabinete, não partiu deste prefeito, não partiu denúncias anônimas, não sei se foi de colegas, enfim, e foram apuradas e houveram advertências, somente isso. Mas talvez por se tratarem de vereadores hoje, e a gente entende, podem eles entenderem que houve uma perseguição, absolutamente. Da minha parte, não houve perseguição nenhuma. Até porque quem faz a apuração é a comissão sindicante. O prefeito só avaliza, dá ok, entendeu? E eu nem seria... nem teria como ir contra a comissão sindicante, porque, né, eu posso responder por isso. Então, a comissão sindicante entendeu que o resultado seria uma advertência, por exemplo, eu assinei, ok, advertência. Então, eles entendem isso como perseguição política, mas não é. São funcionários públicos que tiveram uma lacuna ali, tal, foi apontado pela sindicância e simplesmente foram... foi chamada a atenção através de uma advertência, normal.
0: Perfeito. Para a população em geral entender, prefeito, a questão das sindicâncias é algo que acontece comumente na administração pública.
1: Certo, sim. É o processo legal, né? Porque, Camila, assim, ó, vamos lá, nesse fake news aí que supostamente ele já tem o nome. Aliás, nós já estamos juntando documentação, porque me parece que ele já tinha o nome quando ele foi para a Câmara de Vereadores, o vereador Vinícius já tinha o nome. Então, se tinha o nome e tinha o CPF, por que massacrar? Por que querer falar do prefeito? Por que querer falar do gabinete, entendeu? Então é isso, esse exagero político, né? Que vai ter que responder judicialmente por isso. e de uma forma tranquila. Eu sei que ele é advogado, sei que tá, tem um monte de amigos, tem a turma intelecto dele, né, que é ao redor dele, mas vai ter que responder por isso aí, porque, ao meu ver, houve um exagero. Eu estou de passagem com o prefeito aqui. Se ele tem pretensão, ele tem que tomar um outro rumo de condução da vida dele, de condução da vida política, entendeu? Não é esse o caminho. Quando ele fala que a prefeitura vai ser muito responsável, vai fazer o que está dentro da lei, vai apurar os fatos com o direito à ampla defesa de qualquer cidadão. Isso hoje é Constituição Federal. Então você não pode julgar a pessoa e já pôr ela para a rua sem ter o direito dela se defender, entendeu? Um julgamento sumário. Então, mas nós afastaremos para que não haja dúvida nenhuma e faremos sim, após ele apresentar o nome, obviamente, né? Nós teremos conhecimento hoje, possivelmente, né, dessa pessoa. Então, vamos ver de quem se trata e por que se trata. Vamos chamá-la primeiramente, mas inevitável o afastamento para que se faça uma apuração imparcial e dentro da legalidade.
0: Perfeito. Então, o que a prefeitura vai fazer agora é esperar esse comunicado legal e, a partir disso, agir.
1: Sem dúvida nenhuma. Nós pedimos, peticionamos pro fórum para nos dar acesso ao processo, né? Até para nós provarmos mais uma vez, já temos a certidão da delegacia, mas que o processo não tem nada a ver com a prefeitura e muito menos com o prefeito, né? Então, ele vai ter que responder por que ele envolveu o nome do prefeito, impeachment e tal, porque isso é uma ação quebra de decoro parlamentar nítida. Mas isso tudo, na sequência, a gente vai falar. Então, a vantagem do vereador é que ele tem a tribuna, né? Ele vai lá na tribuna, ele fala quantas vezes ele quer. Se eu pedir para usar a tribuna da Câmara de Vereadores, eu tenho 20 minutos lá, mas eu falo 20 minutos e depois o vereador pode falar mais 10 vezes se quiser. Então, prefiro nem usar a tribuna da Câmara de Vereadores e gostaria de nem voltar para a rádio, confesso, sobre esse assunto. Eu gostaria de voltar aqui para falar das coisas que nós estamos fazendo agora, das coisas que nós estamos nos propondo, a reforma do CRAS, a reforma do Ginásio de Esporte São Pellegrino, que, aliás, foi uma emenda do deputado Darley, através do vereador Vinícius, da vereadora Adriana, e que eu atendi ambos no gabinete, né? E veio um recurso destinado e nós fizemos um acordo. Então, não há distanciamento meu com o vereador Vinícius. Aliás, eu não tenho nada contra o vereador Vinícius, absolutamente. Contra nenhum vereador, a gente se dá bem com todo o legislativo. Onde eu vou, eu cito o legislativo, eu sinto a importância dos vereadores no crescimento de uma cidade, Camila. Então, da minha parte, não há problema nenhum. Eu não sei por que essa revolta toda do vereador, enfim. Mas estamos aqui, né? Estamos no páreo, estamos à frente de uma prefeitura, de uma cidade maravilhosa. E, claro, estamos tentando consertar todas as coisas que precisam ser consertadas. Eu sempre disse, a gente não vai fazer tudo. Não sei se apareça alguém, ou se vai aparecer alguém, Camila, que vai fazer tudo. Algum prefeito. Mas as pessoas têm que saber que nós estamos trabalhando, que nós estamos nos esforçando para melhorar.
0: Perfeito. Prefeito, no final de semana, no sábado, recebemos aqui o secretário Frigo, também a secretária da Educação, e o secretário Frigo trouxe justamente informações sobre obras, né? E são duas obras principais que a gente lembra, que a população cobra muito, é a finalização da Capela Mortuária e também do Ginásio de Esportes, que são obras que estão, ao ver da população, demorando para finalizar, para ser entregues. O secretário já explicou um pouquinho, né, com relação a essas obras. Queria que o senhor explicasse novamente por que ainda não foi entregue, não foi concluída essas duas obras.
1: É, porque são obras, as duas obras foram obras, falo do ginásio principalmente, é uma obra de grande porte. No início estava estimado uma parte e no fim resolvemos, isso já o ano passado, resolvemos fazer tudo que precisava ser feito e toda obra demora. A gente sempre conta com o cronograma, mas as empresas normalmente pedem um adicional de tempo e tal.
0: Isso,
1: mas
0: é legal, né?
1: É legal, é legal. Claro que é legal. O importante é nós vermos as pessoas trabalhando no ginásio. E não sei se o secretário falou, mas a ideia, sim, é para julho. Final de junho, julho, o ginásio estar concluído, segundo as palavras da empresa, né? Então, eu vou repetir aqui, segundo as palavras da empresa. A Capela Mortuária, com bem menos tempo, né? está andando, agora está na parte externa. Eu acredito.

0: vereador, mas a gente vai pelo que a empresa nos repassa. A gente cobra frequentemente posições das empresas, mas 45 dias, 60 dias, a capela mortuária também estará entregue à comunidade. Esta obra ficou parada 6 anos e meio, o ginásio de esportes ficou parado quase 10 anos. Então, nós estamos fazendo o que tem que fazer. Em 16, 18 meses, são duas obras que serão entregues, né, que estavam paradas aí há muitos anos, né?
1: Prefeito, é algo, ao seu ver, frustrante, de certa forma, não conseguir entregar essas obras no primeiro prazo estipulado e ter que refazer datas? Ou o senhor entende que realmente é algo que acontece no poder público?
0: Não, é totalmente frustrante. É uma das decepções que eu tenho na condição de prefeito. Eu imaginava que era uma coisa mais rápida, mas basta ver o que aconteceu aqui na linha 15 de novembro, conhecido por Sétima, né? Foi uma obra licitada em 24, né? Quando nós assumimos aí, demoramos, a empresa começou a engatinhar devagarzinho, abandonava, voltava, a gente notificava, a empresa voltava. 8 meses demoramos para tirar a empresa. E aí fizemos nova licitação, ganhou a empresa daqui, Klanovski, que em 15, 20 dias terminou a obra. Então, é muito frustrante. Por isso que nesta modalidade do asfalto Três Martes de Santa Catarina, a gente criou um edital diferente. 30% quando eles entregarem a obra, que vai ser entregue agora, dia 20 de maio. A previsão, para quem passou ali, Três Martes de Santa Catarina, aqui no Bar do Pise, ali na IOC, viu o trabalho que nós estamos fazendo. Isso é seriedade. Isso é pensar na comunidade a longo prazo, porque você faz uma obra boa. Então, 30% quando eles entregarem a obra e mais 24 parcelas. Então, nós temos um fluxo de caixa tranquilo para pagamento e a empresa se puxou, fez um asfalto bom e vai receber agora 30%.
1: Uhum. Prefeito, no atual momento da administração, qual seria a maior dificuldade, a área de maior atenção do senhor?
0: Olha, existem várias áreas. Agora, por exemplo, nós temos que priorizar a Placidina. Nós já vamos licitar a partir do próximo mês aí, acredito que o asfalto para Placidina. Nós queremos terminar a Placidina, queremos terminar o ginásio, queremos terminar a capela mortuária, de cara. Vamos licitar o asfalto no Campestre, Garibaldi e Independência, que é importante para nós dizer que a Independência vai ser uma via de liberação do tráfego do bairro que vem do Rio Branco, na sinaleira do Mercado Lorenzetti ali. Então, a pavimentação da Independência, Camila, que é uma atitude ousada do nosso governo, não estava na pauta e pegamos quase todo mundo de surpresa, vai ser uma obra muito interessante e temos condições de concluí-la. Inicialmente estávamos projetando 50% da obra este ano, mas agora já estamos com a possibilidade de 70%, 80%, talvez até toda a avenida este ano. Então depende dos recursos, depende do que a gente consegue ainda, dos restos de emendas federais, né? Nós estamos em contato com senadores, com deputados federais, enfim. Então há participação também de emendas de vereadores. É isso, porque no momento das inaugurações, nós vamos falar, obviamente, quem foram os vereadores, quem foram os deputados que ajudaram a trazer esses valores. Não há problema nenhum para nós falarmos isso. Nós não temos nenhum problema, só que parece que as pessoas, né, estão com falta de afago de ego aí. Nós vamos ter que afagar mais o ego de algumas pessoas. Mas eu vou falar sem problema nenhum. Para mim é que trago muito mais dinheiro com seus deputados para Nova Prata. Por exemplo, eu falo aqui, ó, o deputado Darley, né, trouxe, sempre colaborou com Nova Prata. Não é do meu partido, eu falo aqui. Deputado Darley de Jesus, deputado Denise Pessoa, ajudou bastante sempre Nova Prata, hospital. Então, todos os deputados que trouxerem valores para Nova Prata, a gente vai citar o nome, não tem problema nenhum.
1: Perfeito. Prefeito, eu pedi com relação às áreas, o senhor citou a questão das obras. Para o senhor, o foco da sua administração é justamente a execução de mais obras?
0: Sim, sem perder o foco nos gastos que nós estamos fazendo em saúde. Estão representando 26% hoje do orçamento. Então nós estamos gastando aí mais de 36 milhões. O ano passado foram quase 40 milhões em saúde. Então a gente depende de algumas coisas do Estado e tal, mas o que nós estamos podendo fazer e liberar, nós estamos

0: reverberando, né? Só que saúde sempre foi e sempre será um poço sem fundo. Se você priorizar para atender somente saúde, 100%, né, você não sobra nada para você fazer, para investir, por exemplo, algo na educação. Estamos reformando agora duas cozinhas que vão ficar maravilhosas, mais 60 dias, eu acho, na Guerino e na José Bardim. É mais de R$1 milhão em duas cozinhas novas que o pessoal precisava e para atender melhor as crianças, os alunos e também as colaboradoras que trabalham lá, tem um local mais digno para o trabalho, né? Então, é assim que funciona. O nosso foco é continuar apresentando obras que são necessárias para o município, mas sem perder o foco no turismo, por exemplo. Temos um projeto macro-regional, inclusive tivemos reunião final de semana, na educação, na assistência social, continuando a verificação do cadastro único, dando assistência psicológica para as pessoas, dando assistência no que for necessário. Então, caminha sim, mas o caminho a gente tem que... É um polvo, né? Com várias ramificações. Nós temos que fazer as coisas de uma forma conjunta, Camila, porque senão, se você pegar só uma forma ou outra, você não consegue desempenhar uma função razoável na administração pública.
1: Perfeito. Prefeito, para esse ano de 2026, quais os principais objetivos do senhor enquanto administrador do município?
0: Olha, é concluir todas essas obras que nós temos. Agora, veja bem, Fazenda da Pratinha, são mais de 200 famílias que estão sendo beneficiadas com água. Eu não tenho o último informativo, mas praticamente estão concluindo a Fazenda Pratinha 2, que é ali em Extrapação. Então, são mais de 200 famílias, Camila, que há 40 anos estavam pedindo água encarecidamente. A prefeitura gastava com caminhão-pipa e tal. Então, inclusive, o vereador Vinícius, na Câmara de Vereadores, pediu quem que estaria fazendo a obra e tal. Sim, quem já respondemos, obviamente, mas quem está fazendo a obra é a Corsan Egea. Agora, quem conquistou a obra, o único município na nossa micro-região que conquistou uma obra, fomos nós, executivo da Nova Prata, acampando em Porto Alegre, falando com a presidente da Corsan Egea, né, que poderia ser puxado por algum vereador também, não tem problema, mas o prefeito puxou a frente e nós conseguimos sim esta grande obra, né? E agora vamos focar junto à empresa para Oitaveta e Finca Ferro, que são outras duas localidades que estão com problemas de água já há muitos anos, e nós vamos trabalhar em cima para que a gente libere nos próximos meses aí também as obras lá.
1: Com relação à questão da água, em um dos comentários aqui na nossa live, a Maria Della Costa cita a questão de a água ter gosto de ferro. Tem alguma relação com a tubulação de água que é utilizada aqui no município? Se tem que fazer alguma atualização dessa tubulação ou não?
0: A nossa tubulação, eu não sou técnico na área, tá? Maria, né?
1: Uhum.
0: Obrigado, Maria. Eu não sou técnico, mas a nossa tubulação, ela vai ser trocada, segundo a gerência regional, aos poucos, né? Mas, possivelmente, se tiver gosto de ferro, é porque algum momento, alguma tubulação precisa de uma atenção especial. Vamos até reportar isso para a gerência regional aí.
1: Perfeito, essa reclamação. Outro assunto que surgiu aqui na nossa live também, prefeito, é com relação à pista de caminhada no Mário Cine. Tem alguma previsão, algum projeto com relação a essa obra?
0: Sim, nós estivemos inclusive olhando uma outra pista de caminhadas fora do estado, né? Uma pista emborrachada. É um sonho nosso, está no nosso projeto agora para fazermos o orçamento. Já pedi para o Frigo, inclusive, fazer um orçamento. E nos próximos dias aí nós teremos uma ideia de quanto gastaríamos. Sim, também isto era uma promessa de vários prefeitos e tal, a pista de caminhada e tal. Mas tudo bem, não tem problema nenhum. Mas nós temos, tendo o projeto em mãos e tendo o valor que nós gastaríamos, nós vamos sim arrumar recursos para isso, ou seja, próprios ou de emendas, para que a gente faça ou este ano ou mais tardar o ano que vem.
1: Perfeito. Prefeito, com relação às obras, o senhor cita que são mais de 30 obras, tem alguns outros projetos, outras demandas, e tudo isso demanda dinheiro, né? Qual é a situação financeira do município de Nova Prata? Há recursos disponíveis para se fazer todas essas obras, atender todas essas demandas da comunidade?
0: Quando a gente fala em austeridade fiscal, eu sinto bem à vontade de dizer que eu tenho uma equipe muito administrativa, financeiro, e a gente discute todo mês como está a receita e despesa do município. Nós conseguimos baixar a folha de pagamento. Quando nós pegamos em janeiro de 25, estávamos em 46%. Nós baixamos para 41, quase 42. Então, isso também em função do aumento da receita. Então, nós estamos controlando. Por que que nós fizemos esse projeto dessa obra de 8 milhões e 700 para pagar em 24 parcelas? Porque nós temos mais ou menos uma média de receita e despesa. Então, a saúde financeira do município está ótima. Nós não pegamos nenhum financiamento, não fizemos nada até agora. E se fizéssemos, teríamos que pedir para autorização para a Câmara, né? Então, nós só estamos dentro do nosso exercício, que faltam 2 anos, 7 meses e pouco, nós estamos calculando as parcelas a serem pagas. Então, eu te digo que a situação está boa, né? Nós autorizamos o pagamento do descongelamento a partir de 1º de março dos funcionários municipais. Nós autorizamos e já estamos pagando um vale com mais de 20% de aumento, somando-se o vale real, o ganho real e mais o aumento anual, né? A indexação. E agora também pedimos um estudo dos 583 dias de congelamento. Quanto é que dá se fosse colocar em dia isso também? Então, nós estamos preocupados com os colaboradores, com todos os funcionários públicos e tal. Só que são coisas que a gente precisa ter em mãos o valor exato para poder mensurar ou fazer a possibilidade de pagamento em parcelas, enfim.
1: Parabéns. Isso aí, prefeito. A Débora Moraes também já deixou, né, um recadinho. Ela falou ali que na Santa Cruz, na rua Francisco Schneider, tá precisando dar uma olhadinha por lá, porque não tá legal a coisa. Então, já fica o recado. Mas ela manda parabéns, então, pelo trabalho realizado até agora.
0: Obrigado, Débora. Não sei a que tu refere, mas vamos dar uma olhadinha. Se for, não sei se é calçamento ou alguma coisa, mas vamos dar uma olhada, então. Já vou mandar o pessoal dar uma olhada lá hoje, tá?
1: Isso aí. Prefeito, gostaria de agradecer sua participação no nosso Jornal da Manhã dessa segunda-feira, deixar esse espaço para suas considerações finais e já desejar, né, uma boa semana e bom trabalho, que eu sei que tem bastante.
0: Obrigado, Camila. Eu queria deixar um abraço aqui para a Associação do Bairro São João Bosco, né? Barriga, Márcia, Marta, TT e toda a turma lá. Dizer, eu falei isso na outra emissora, a ampliação dos vestiários do campo de futebol vai ser feita, a licitação agora em junho. O novo centro de eventos do bairro vai ser feito a licitação em junho. São 440 mil para o centro de eventos. São conquistas do executivo junto com alguns vereadores. Isso é importante, as coisas vão acontecer. Até dezembro nós teremos essas duas obras realizadas no bairro de São João Bosco. Agradecer a audiência da Rádio Prata, que é muito grande. Um abraço a todo o pessoal do interior que está nos escutando, o pessoal da cidade. Estamos sempre abertos a qualquer sugestão, desde, pode ser até uma crítica, desde que seja construtiva. E é isso, Camila, as coisas vão por esse caminho e nós queremos só fazer as coisas certas. Não tem nada de errado, não queremos nada que atrapalhe o poder público, queremos só produzir e nos deixem trabalhar aí, que tem muita coisa boa a vir pela frente aí.
1: Perfeito. Muito obrigada. Boa semana, prefeito.
0: Obrigado igualmente.
1: Aí, pessoal, conversamos com o prefeito municipal de Nova Prata, Humberto Carnevale. São 10 horas e 53 minutos, 9 graus em Nova Prata. A gente volta daqui a pouquinho. Bom dia.
2: 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Informa a hora certa. 10 horas e 54 minutos.
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0: Bom dia, são 11 horas, 2 minutinhos, 11 e 2 por aqui, 9 graus em Nova Prata, nessa segunda-feira fria, mas ensolarada por aqui hoje, dia 11 de maio. Nosso Jornal da Manhã da Rádio Prata Serra da 91.5 segue por aqui com oferecimento de Service Contabilidade, Lojas Becker, Unicred, use sua audição com a gente também, o Super Cassol nessa manhã. E a gente conversa ao vivo agora por telefone com o Alessandro Reck, ele que é presidente da AGERT, da Associação Gaúcha de Emissoras de Rádio e Televisão. E o Alessandro vai falar com a gente com relação ao dia 5 de maio, em que foi celebrado o Dia Nacional da Comunicação, né? O Dia Nacional das Comunicações, essa data que é escolhida, né? Em homenagem, então, ao nascimento de Marechal Rondon, que é o patrono das comunicações no Brasil. Bom dia, Alessandro. Seja bem-vindo mais uma vez aos microfones da Rádio Prata.
1: Bom dia, Camila. Tudo bem? Bom dia também aos ouvintes da Rádio Prata, 91.5 e toda essa região linda aí da Serra. E eu só imagino que hoje, com esse friozinho, esse céu azul que deve estar por aí também, como deve estar bonita toda a cidade, toda a região.
0: Com certeza, estava bonito hoje de manhã, Alessandro. Às 6 e pouquinho, vindo aqui para a rádio, estava tudo branquinho, assim, no interior de Geada.
1: Olha só, que legal. É o inverno gaúcho que é, e tem, a Serra Gaúcha tem as suas peculiaridades, eu sou fã dessa região.
0: Isso mesmo. Alessandro, falando hoje das comunicações, qual é o papel que o rádio, que a televisão ainda desempenham na vida das pessoas e principalmente na comunicação regional?
1: Camila, é interessante essa tua pergunta, porque o rádio e a televisão são chamados de meios de comunicação, foram por muito tempo, né, chamados de meio de comunicação tradicional, até como uma forma de, eventualmente, até de dizer que são meios mais antigos ou coisa parecida, né? Mas, na verdade, os índices, as pesquisas, os dados e a vida nos mostram isso, que a televisão e, especialmente, o rádio são os meios que, de comunicação que são aqueles que têm maior confiabilidade em relação aos ouvintes, em relação às comunidades em que eles estão inseridos, justamente porque são meios que têm o CNPJ e por trás desse CNPJ tem o CPF. Então, por exemplo, aí no caso da Rádio Prata, agora a comunicação que está fazendo é a Camila, e a Camila tem o CPF e tem o CNPJ que está dando suporte para ela. Então, tudo que a comunidade de Nova Prata e região precisar, seja de apoio ou seja de confiar nas informações do que está sendo divulgado, tem uma referência, não é algo que foi jogado por qualquer um, por um aventureiro. Então, o papel dos nossos meios de comunicação, do rádio e da televisão, ele é cada vez mais importante, cada vez mais claro, a gente consegue cada vez separar mais o joio do trigo, porque a informação que a moeda, a grande moeda de valor que nós temos é trabalhar com a credibilidade. E isso o nosso público consegue perceber, portanto, nossos meios de comunicação são aqueles que reúnem toda essa confiança, né, nesses tempos de tanta informação que nós temos.
0: Perfeito. Alessandro, com relação ao rádio, como é que as emissoras estão trabalhando para manter essa credibilidade no meio de tanta fake news e principalmente essa proximidade com as pessoas?
1: Pois é justamente dessa forma, né? E deixando que a realidade ela se prove, né? Que a realidade seja aquilo que dá para nós o aval junto aos nossos ouvintes. Porque, por exemplo, nós tivemos recentemente, em 2024, parece que faz tanto tempo, né? 2 anos atrás, nós tivemos o Rio Grande do Sul, metade do Rio Grande do Sul afetado aí diretamente, a outra parte afetada indiretamente pelas enchentes naquele final de abril, início do mês de maio de 2024. E os meios que orientaram, que trouxeram causa, orientação e informação coerente para as populações, as mais afetadas principalmente, foram o rádio e a televisão. Ao contrário disso, nós vimos uma enxurrada de pessoas que pareciam, né, os chamados influencers, e aqui eu não estou fazendo nenhum juízo de valor, mas muita gente se aproveitou para tirar proveito financeiro, para até para usar como forma de aproveitar a situação dramática das pessoas para ter algum proveito pessoal. E o Rádio e a Telegram mantiveram a sua seriedade de informar, de dar informação pesquisada, que é o nosso dia a dia. Tudo aquilo que nós informamos, antes de tudo, por trás, vem uma pesquisa, vem uma checagem, uma apuração dos fatos, dá o direito de que todos os lados se manifestem bem o seu ponto de vista e, a partir de então, as pessoas que nos ouvem ou nos assistem possam tirar as suas próprias conclusões. Então, nós procuramos ser isentos naquilo que nós estamos comunicando, dar a informação, o fato como ele é, sem enviesar para um lado ou para outro. Então, nesse sentido é que nós, hoje em dia, trabalhamos com uma espécie de curadoria, né? Tem tanta informação chegando, nós precisamos ir lá no início do fato para ver, apurar realmente, para ver se o que está sendo divulgado é verdadeiro, se é coerente, se faz sentido ou não.
0: Perfeito. Alessandro, com relação à importância da liberdade de imprensa e também da liberdade de expressão, você acha que é algo que deve ser debatido, que deve ser mais ponderado?
1: Sempre que a gente fala em liberdade de expressão, esse é um direito que nós temos assegurado, né? Mas assim como nós temos, por exemplo, o direito de ir e vir, nós temos o direito de nos locomover usando o nosso veículo, ele não pode vir, esse direito não pode ser assistido de deveres. Nós precisamos ter orientações que balizam, e quando eu digo assim, orientações ou regras que balizam, não é no sentido de restringir ou de impedir a nossa livre comunicação. Pelo contrário, a nossa liberdade de expressão, ela precisa ser sempre defendida, mas com responsabilidade. Eu acho que esse que é o ponto fundamental. Se eu faço uso de um microfone, de um canal de informação, eu preciso ter responsabilidade naquilo que eu estou dizendo. Imagina só, Camila, se eventualmente você, como comunicadora de rádio, usando a sua liberdade de expressão constitucional, você chega e diz assim que vai cair um meteoro na cidade, cria um pânico sem ter tido a responsabilidade de confirmar, de ver se o que você está falando é adequado, é verdadeiro, é amparado na verdade. Então, eu acho que a liberdade de expressão, o limite dela é o que é verdadeiro e o que é mentira. A gente não pode ter liberdade para mentir. Não pode ter liberdade para divulgar aquilo que não seja verdadeiro, porque isso vai trazer problema para outras pessoas. Perfeito. Eu acho que isso, sim. A gente tem liberdade, mas ela precisa ser usada com responsabilidade.
0: Perfeito. E quando a gente fala de comunicação e de comunicar, Alessandro, é importante que bons profissionais e profissionais que sejam formados estejam à frente dos veículos de comunicação?
1: Ah, sem dúvida. Eu acho que a nossa ferramenta, o nosso insumo básico é sempre o conhecimento. E isso até nós da GERS, nós temos trabalhado isso como nossa bandeira, nessa nossa diretoria, a nossa principal bandeira é o conhecimento. Os desafios são muitos, assim como qualquer setor empresarial, nós temos desafios. No que diz respeito também ao exercício da profissional, das nossas atividades dentro do rádio, dentro da televisão, mas tudo isso precisa ser amparado pelo conhecimento. Eu sei que muitas vezes nós temos a experiência tática do dia a dia, de aprender com o dia a dia, mas toda vez que nós temos o conhecimento que vem aquele desde o conhecimento formal, né, de cursos, palestras, seminários, enfim, tudo aquilo que permite a gente ter conhecimento formal, faz com que a gente cresça profissionalmente e aí a gente consegue também exercer a nossa profissão da forma como se espera, dentro da responsabilidade que se espera para quem tem um poder da mão, como é o poder da comunicação.
0: Perfeito. Alessandro, qual que é o futuro do rádio? Qual é o futuro da televisão agora quando a gente fala de multiplataformas, de redes sociais, uma comunicação tão diversificada e dinâmica? Qual é o futuro dessas duas fontes de comunicação, como você disse, né, tão tradicionais e tão confiáveis?
1: Olha que legal, né, Camila? A gente fala hoje do rádio e o rádio, ele não é mais aquela caixinha, só aquela caixinha que a gente tem em casa lá, que sai um som dela, né? Que sai uma voz ou uma música dela. O rádio hoje, ele não é apenas um objeto. Nós podemos dizer assim que o rádio, ele está em todo lugar. Até nós temos uma campanha da Aberte junto com a Agerte, que diz justamente isso, que o rádio ele está presente na nossa vida o tempo inteiro, seja dentro do nosso carro, seja na nossa casa, pode ser usando lá o nosso aplicativo, seja por captar a onda do FM que sai da antena, ou seja pelo áudio que vem pela internet. O rádio não é mais só áudio, ele também é imagem, né? Nós temos hoje em dia a captação de imagens quando estamos fazendo uma reportagem externa, quando estamos fazendo até mesmo programas dentro do estúdio. Então, o rádio hoje é áudio, imagem e é presença constante, né, em todos os lugares. Então, aí vem a tecnologia nova, que provavelmente vai começar a se popularizar, que é o chamado rádio híbrido, e que está vindo aí com uma roupagem de rádio 3.0. O rádio híbrido é aquele que a gente está ouvindo o rádio pela onda de FM, ou pela onda, ou pelo sinal de internet, e tanto faz, não distingue de onde está vindo a fonte do sinal. Ele faz essa comutação simultaneamente com o sinal que for mais adequado, seja o sinal da internet ou seja o sinal da nossa antena. E a TV 3.0 é exatamente isso que você falou, de ser multiplataforma. Ela vai permitir uma interação muito grande, assim como vai acontecer também com o rádio, aumentar ainda mais a nossa interação. Mas tudo isso só para reforçar o nosso caráter, né, de que são meios de comunicação que fazem companhia, especialmente o rádio é nosso amigo, né? O rádio é companhia, é localismo. Eu quero saber uma informação de Nova Prata, eu vou ouvir a Rádio Prata. Se acontecer alguma coisa na região, eu sei que a emissora vai divulgar, vai dar esse fato, é ali que eu vou buscar. Então, esse papel local e esse papel de estar presente, não importa qual o dispositivo que a gente usa para receber a comunicação, a informação, é a realidade, a atualidade e o futuro do rádio e da televisão.
0: Perfeito. Alessandro, qual a importância da gente celebrar esse Dia Nacional das Comunicações? E que mensagem você deixaria, né, para os nossos ouvintes aqui de Nova Prata, da região, e principalmente para o pessoal que gosta, né, da comunicação, que gosta de se comunicar?
1: Camila, a mensagem que eu posso dar é justamente essa, né, de que especialmente o rádio, mas também a televisão que vem nessa mesma seara aí, nunca antes estiveram tão bem, né, ou experimentando tanta credibilidade, tanto impacto positivo nas suas comunidades. Nós conseguimos perceber como as pessoas gostam do rádio, como elas sentem a companhia do rádio, os seus comunicadores são nossos amigos próximos, né? Às vezes a gente nem conhece pessoalmente, mas é um amigo querido, porque nós temos aquela companhia constante. Então, a mensagem que eu posso deixar é justamente essa, né? De que nós, da nossa parte, temos essa responsabilidade, de que, como diz lá o Pequeno Príncipe, né? De que nós nos tornamos responsáveis por aquilo que cativamos, e nós cativamos a confiança, a amizade dos nossos ouvintes, a gente tem que fazer jus a isso, por meio do nosso trabalho comprometido, sério, profissional e especialmente ético acima de tudo. E da nossa ideia de outra parte, que os ouvintes sigam conosco, né? Sigam,
0: com certeza,
1: confiando na nossa atuação, buscando, nos buscando, nos procurando, entrando em contato conosco, porque os ouvintes são a peça fundamental dessa engrenagem que são os meios de comunicação.
0: Maravilha. Alessandro, muito obrigada pela tua participação, uma ótima segunda-feira, bom trabalho.
1: Valeu, Camila, um abraço a todos, boa semana para todos os ouvintes e toda a comunidade de Nova Prata e região, e que continuemos a ter sempre uma comunicação sadia.
0: Maravilha. Aí, pessoal, conversamos com o Alessandro Reck, o presidente da AGERT, da Associação Gaúcha de Emissoras de Rádio e Televisão, falando com a gente então sobre a importância, sobre o papel do rádio e da televisão, falando um pouquinho sobre esse dia 5 de maio, em que foi celebrado o Dia Nacional das Comunicações. São 11 horas e 17 minutos, faz 10 graus em Nova Prata nesse momento. A gente vai para mais um intervalinho e volta daqui a pouquinho. Fique ligado com a gente, muito bom dia!
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5: Onze horas, 23 minutos, 11:23. Esse é o nosso Jornal da Manhã da Rádio Prata Serra da 91.5. 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Por aqui, a gente confere agora as notícias dos esportes com o nosso repórter, Jonas Silva.
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2: Isso mesmo, Camila, e o Grêmio é cobrado pelo Vitória por dívida referente à compra de Wagner Leonardo. Meu Deus, cobranças. É cuidado ao dever, né?
5: Você, né?
2: Meio à delicada situação financeira que atravessou o Grêmio, vem sendo cobrado publicamente por dívidas que tem aberto com outros clubes. No final da última semana, o diretor do futebol do Vitória, Sérgio Pampilim, cobrou o tricolor por uma dívida milionária envolvendo a compra de Wagner Leonardo. Ao ser entrevistado pelo repórter Anderson Matos, do canal do Dinâmico, ele afirmou que o clube gaúcho ainda deve 2,5 milhões de dólares, cerca de 12,3 milhões de reais na cotação atual, para a negociação que aconteceu no início do ano passado, quando o Grêmio era gerido pelo presidente Alberto Guerra. O total da transação girou em torno de 4,5 milhões de dólares. Hoje corrigido, 22,1 milhões de reais na cotação atual. Por conta dessa dívida e aproveitando a perda de espaço do jogador na arena, o Leão da Barra tentou a contratação de Wagner Leonardo em março deste ano. A intenção dos baianos era conseguir o empréstimo do Camisa 3, porém as conversas não avançaram. Um dos motivos foi o técnico Luiz Castro, que não quis liberar o atleta, já que contava com ele como uma opção importante no plantel para o próximo defensivo. E o Inter, possível zaga do Inter para o jogo contra o Vasco, quase não atuou no Brasileirão. Desde o momento

0: que tanto o Vitor Gabriel quanto o Félix Torres foram advertidos com um terceiro cartão amarelo do jogo contra o Coritiba no sábado. Paulo Pezzolano sabia que teria um problema para resolver. O Inter não terá nenhum dos zagueiros titulares contra o Vasco no sábado pelo Brasileirão. Com a volta do mercado ainda indefinida, o argentino recupera-se de uma lesão muscular e a aposta mais provável é uma defesa formada por Juninho e Cleiton Sampaio, o que pode significar um desafio inesperado, já que o primeiro não jogou mais do que alguns poucos minutos no Campeonato Brasileiro. O segundo, até agora, sequer entrou em campo pela competição. O que pode amenizar um pouco a questão do ritmo do jogo é que ambos formaram a dupla de zaga colorada na Recopa Gaúcha quando o Inter venceu o Brasil de Pelotas por 2-1 e ficou com o título. Fora isso, contudo, a dupla tem sido muito pouco utilizada.
1: Isso aí, Jonas. Findaram-se as informações dos esportes?
0: Isso mesmo.
1: Tá certo, então. 11 horas 26 minutos, 10 graus nesse momento no centro de Nova Prata. Esta segunda-feira deve ser de sol entre poucas nuvens ao longo do dia, né? À noite tem a possibilidade aí de uma formação de nevoeiro. A mínima hoje foi de 3 graus, a máxima chega aos 17 ao longo do dia. Não vai esquentar mais muito, né, ao longo dessa segunda-feira, então que promete realmente ser um dia mais frio por aqui. Amanhã, terça-feira, dia 12, deve ser um dia de sol, com possibilidade de uma neblina também aí ao amanhecer, mínima de 3 graus, máxima de 18 ao longo do dia. E a semana continua assim, tá? Temperaturas baixas, as temperaturas sobem mais aí na quarta, chegando na máxima dos 20, né? Mas de manhã ainda faz muito frio. E ao longo da semana continua assim. Na quinta e na sexta a gente tem mínimas um pouquinho menos baixas, digamos, né? Mínima de 6, máxima de 8 aí na sexta-feira, mas essa semana deve ser então de frio, realmente, né? Principalmente frio aí ao amanhecer, ao anoitecer, né? E ao longo da semana, ao longo do dia, aquece mais um pouquinho. E a gente volta a ter previsão de chuva, então, no final de semana, né? No próximo domingo, também no início da próxima semana. Mas agora deve se firmar uns quantos dias aí de frio, Jonas? Então, pra você que gosta de friozinho...
0: Mas, bah...
1: Aproveite aí, uns 15 dias de frio pra frente.
0: Isso mesmo. Agora você, dona de casa, para nós encerrar o programa.
1: Quem não fez a lenha, corre, né? Porque tá na hora. Tu vai precisar bastante esses dias.
0: Viu? Se tivessem ficado no verão sem fazer nada, tivesse rachado uma lenha, pelo menos tinha lenha pro inverno.
1: Pelo menos, né? Porque ele vem ligeirinho, né? Isso parece mesmo. De vereda.
0: Pra nós encerrar o Jornal da Manhã, chega na sua esposa, que tá aí na beira do fogão agora cozinhando, tu tá tomando um chimarrão, chega perto do ouvidinho dela e diz assim, me chama de imposto de renda. E vem se declarar pra mim.
1: Mas olha só que abusado.
0: Lembrando que agora nós temos o programa da Paróquia São João Batista em Nossa Senhora Aparecida, às 13h30. Hoje o programa A Prata é Pop. Às 17 horas o Percy vem de Pala apresentar o programa Roda de Chima.
1: Amanhã é capaz de eu vir também.
0: Hoje, segunda-feira, aquela segunda-feira de tempero brasileiro aqui na 91.5. À meia-noite, a hora do rock, às 2 horas da manhã. Para você que perdeu o sono nesse frio, programa Retrovisor.
1: Isto aí. Jonas, quem é que tu quer que te chame de imposto de renda?
0: Deixamos assim, a minha carne tá queimando.
1: Ah, achei que tu ia fazer sopinha hoje, né? Tá na época da sopa agora.
0: Não venha de garfo que o cardápio hoje é sopa.
1: Isto aí. 11 horas 29 minutos, agradecendo por aqui os nossos patrocinadores, toda a equipe da Rádio Prata Serra, agradecendo especialmente a você, amigo ouvinte, pela sua companhia, pela sua participação de sempre. Nós voltamos amanhã, a partir das 7 horas da manhã, ao vivo, aqui no nosso Jornal da Manhã da Rádio Prata, da 91.5. Para você, um bom início de semana, uma ótima segunda-feira. Fique muito bem, se cuide, até mais, tchau, tchau.
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0: 11:37.
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Irmãos e irmãs que nos acompanham através da rádio e da internet, nossa saudação de bom dia a todos. Está iniciando hoje, dia 11 de maio, o informativo da Paróquia São João Batista de Nova Prata. Saudamos os ouvintes da Paróquia São João Batista e da Paróquia Santo Antônio do Maragata e demais localidades. E hoje este programa pastoral está a cargo da Secretaria Paroquial. Neste primeiro momento, queremos meditar a palavra de Deus e rezarmos juntos. Proclamação do Evangelho de Jesus Cristo segundo João. Glória a vós, Senhor. Naquele tempo disse Jesus aos seus discípulos: Quando vier o Defensor, que eu vos mandarei da parte do Pai, o Espírito da verdade que procede do Pai, ele dará testemunho de mim. E vós também dareis testemunho, porque estáis comigo desde o começo. Eu vos disse essas coisas para que a vossa fé não seja abalada. Expulsar-vos-ão das sinagogas, e virá a hora em que aquele que vos matar julgará estar prestando culto a Deus. Agirão assim, porque não conheceram o Pai nem a mim. E eu vos digo isto para que vos lembreis de que eu disse, quando chegar a hora. Palavra da salvação. Glória a vós, Senhor. Estimados irmãos e irmãs, o trecho do Evangelho de hoje é continuação do chamado Sermão de Despedida de Jesus, presente no Evangelho de São João. O Senhor insiste com os seus discípulos sobre a vinda do Defensor, a quem também chama de Espírito da Verdade. Num contexto de temor e insegurança por parte daqueles que o seguem, Jesus os consola e os orienta a permanecer perseverantes. E continua afirmando que eles darão testemunho do próprio Senhor, porque estáis comigo desde o começo. No dia de ontem, também nós celebramos, recordamos o Dia das Mães. E diante disso, eu gostaria de compartilhar uma breve reflexão. A sociedade precisa dobrar os joelhos em sinal do profundo respeito e gratidão diante da figura materna. O amor de mãe reflete de forma material e concreta o amor incondicional e misericordioso do próprio Deus pela humanidade. As mães que perdem o sono ao lado do leito dos hospitais, as mães que choram lágrimas de sangue pelos filhos aprisionados no submundo das drogas ou do crime, as mães que dividem o último pedaço de pão no final do mês, todas elas atualizam o sacrifício do Calvário no silêncio ensurdecedor de suas rotinas. A heroína anônima e diária dessas mulheres sustenta o tecido social e impede o colapso ético e moral no Brasil. E elas carregam o país nas costas. Neste final de semana que recordamos o Dia das Mães, rezemos pelas mães que já estão junto de Deus. Elas cumpriram a sua missão sacrossanta de transmitir a fé aos seus filhos e netos e manter a unidade de suas famílias em torno de Cristo e da Igreja. O Dia das Mães exige muito mais do que presentes perecíveis e homenagens passageiras e superficiais. A data cobra de cada cidadão um compromisso imediato e efetivo com a defesa da família, com o respeito absoluto à vida e com a promoção da verdadeira dignidade feminina. A Igreja levanta sua voz de forma uníssona para abençoar, exaltar e defender as mães. Que a intercessão soberana da Virgem Maria, Mãe de Deus e nossa, cubra com seu manto sagrado todas as mulheres que abraçam a sublime divina e árdua vocação de gerar e nutrir a vida. Deus abençoe as famílias, sustente as mães e suas batalhas diárias e conceda a paz definitiva em vossos lares. E ao concluir este programa, rezemos com a Igreja e com Maria, a Mãe de Jesus, a oração para o meio-dia. O anjo do Senhor anunciou a Maria e ela concebeu pelo Espírito Santo. Eis aqui a serva do Senhor, faça-se em mim segundo a vossa palavra. E o Verbo se fez carne e habitou entre nós. Ave Maria, cheia de graça, o Senhor é convosco. Bendita sois vós entre as mulheres e bendito é o fruto do vosso ventre, Jesus. Santa Maria, Mãe de Deus, rogai por nós, pecadores, agora e na hora de nossa morte. Amém. Rogai por nós, Santa Mãe de Deus, para que sejamos dignos das promessas de Cristo. Oremos.
Derramai, ó Deus, a vossa graça em nossos corações, para que, conhecendo pela mensagem do anjo a encarnação do vosso Filho, cheguemos por sua paixão e cruz à glória da ressurreição. Por Cristo nosso Senhor. Amém. Glória ao Pai, ao Filho e ao Espírito Santo, como era no princípio, agora e sempre. Amém. O Senhor nos abençoe, nos guarde, nos livre de todo o mal e nos conduz à vida eterna. Amém. Em nome do Pai, do Filho e do Espírito Santo. Amém. Obrigado pela audiência e até o próximo programa.

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13: 11 horas e 59 minutos.
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1: 12 horas e 34 minutos. 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
1: 13 horas e 28 minutos. 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
2: 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O melhor do pop nacional, internacional e também do rock aqui na 91.5 FM. 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Eu sou Jonas Silva e fico com vocês na tarde desta segunda-feira, 14 graus a temperatura, agora 13 horas e 33 minutos e você está aqui na melhor, Rádio Prata Serra, há 47 anos, com você em primeiro lugar.

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2: 14 horas e 4 minutos.
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2: 14:36.
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2: 15:17.
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2: 15 horas e 48 minutos.
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2: 16 horas e 6 minutos.
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2: 16:31.
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2: 16:59.
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Gaúcho Velho do meu pago, nós estamos de volta, agora são 17 horas e 2 minutinhos, 17 horas com 2 minutos, horário oficial do nosso país. Está começando mais um programa Roda de Chimarrão, melhor da música nativista, da música chucra do nosso Pampa, do nosso Rio Grande, né, Tchê? Para você que está ligado com a programação da Prata, muito obrigado pela companhia, você que vinha ligado desde cedo. Você que está ligado desde ontem, obrigado aí pela audiência. Segunda-feira, 11 hoje, no mês de maio deste ano de 2026. Tá tudo certo aí, Precisinho? Tô tranquilo, né? O friozinho que se fez sentir hoje, passou dos 15 graus a temperatura. Neste momento, aqui nos estúdios, está 16 graus, mas lá fora está menos. Muito frio, muito frio. Deixa eu ver como é que tá a temperatura lá fora, meus amigos. Tá baixa. Tá baixo, rapaz do céu. É, na sombra aí, tá 12, 13 graus, bastante frio. Minha gente, os nossos parceiros patrocinadores, muito obrigado pelo carinho, muito obrigado pela audiência. 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Vamos lá, então, iniciando já o programa. Vamos trazendo, Marinco, um vistaço na tropa, só para dar uma olhada, né? Depois, Vaneira dos Meus Arroios, vamos trazendo com os Ribeiros. E logo em seguida, vamos trazendo aí o grupo Carqueja, é isso? É o Carqueja, Precisinho, que traz Vaneira do Peão Ajustado. Vamos lá, vamos trazendo então as primeiras marcas, 17-4.

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4: Muito bem, meus amigos, olha a hora certinha, agora são 17 horas e 20 minutos, horário oficial do nosso país, 17 com 20, gurizada. O tempo vai passando rapidamente, né? Vai que nem água na cachoeira, se vai embora e não volta mais. Rapaz do céu, muito obrigado aí pela companhia, gente boa. 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Olha, o Valdecir aqui nos ligou pedindo música, oferecendo para o Firmino Girardi, lá de Protásio Alves, né? Tá nos ouvindo, a turma de Protásio Alves. Obrigado pela companhia, obrigado pela audiência. Vamos lembrando que tem festa de Nossa Senhora de Caravaggio. Estaremos transmitindo no dia 24. Né? A festa será realizada de 21 a 24 com o lema Morada Consagrada de Deus. Rogai por nós no povoado Cola em Nova Prata. Haverá tríduo no dia 21, 22 e 23 e no dia 24, no domingo, nós teremos o dia festivo. Às 9 da manhã, procissão. Às 10h30, missa campal. A coroação de Nossa Senhora e depois nós teremos a coroação de Nossa Senhora, depois temos o almoço, né? O almoço lá no, na comunidade. E no sábado, a partir das 17 horas, e no domingo, a partir das 7 da manhã, será servido ou vendido mondongo. Também no dia da festa haverá venda de churrasco, linguiça campeira, galeto e por aí vai, né? Informações aí com o seu Nelson Vazata, com o Claudio Miro Koproski, Koproski também, e Arthur Roncato, turma aí, né? O valor do ingresso é R$ 65,00, infantil R$ 35,00. Pela presença, os organizadores agradecem. Nós estaremos lá no domingo, transmitindo a missa dia 24, às 10h30 da manhã. Valeu, gente! Agora são 17 horas e 22 minutos, horário oficial do nosso país. Vamos trazendo música para a gurizada que está nos acompanhando. Está chegando o Leonel Gomes, um churrasco de fronteira. Logo em seguida, vamos trazendo o velório do Juca Torto, César Oliveira e Rogério Melo. Alice também está ligada. Muito obrigado pela companhia. Um grande abraço. Música para todos os amigos.

0: 17h31.
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10: Muito bem, amigo velho, confira comigo a hora certinha, 18:38, 18:38, é o programa Roda de Chimarrão. Estamos apresentando e levando o melhor da música nativista para você que está nos ouvindo aqui na cidade, no interior, nas dezenas de municípios da nossa grande Nova Prata. Tava eu e o gaiteiro sentado lá num canto, eu e Antoninho da Gaita, né, tchê? Eu e o gaiteiro. Depois o Marcelo Oliveira chegou por lá e te chamou de prenda. Mas que barbaridade, mas chamou Antoninho de prenda, viu? Tava vestido lá de prenda. Rapaz do céu, que gaitaço, puro. Puro sentimento. A hora certinha, são 17:39. Simbora, gurizada!

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10: Muito bem, meus amigos, olha a hora certinha, agora são 18h50, 18 horas e 50 minutos, programa Roda de Chimarrão aqui na Prata FM. Um abraço para o Sérgio Gabardo lá em Porto Alegre, está nos ouvindo, obrigado pelo carinho, gente boa, uma barbaridade, né? Está sempre ligado com a Prata FM 91.5, um abraço, Deus abençoe sempre aí, né? Toda a transportadora. Beleza? Vamos seguindo com o programa desta feita, vamos trazendo César Oliveira, a última lembrança. Na sequência, oração da Ave Maria, em seguida a gente volta com o programa Roda de Chimarrão, a sua sequência, até as 19 horas. Fique ligado, não faça um tostado aí, corizado.

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1: 17:56.
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No entardecer deste dia de segunda-feira, quando os ponteiros do relógio apontam para o infinito, nós nos encontramos, amigos ouvintes da Rádio Prata, para este momento de prece e gratidão a Deus por meio de Maria. E nesta segunda-feira, queremos refletir sobre a temática da saúde. Queremos lembrar hoje da importância de cuidar de nossa saúde, tanto física quanto mental e espiritual. Pois a saúde é um presente de Deus, uma graça, um dom de Deus. E por isso devemos valorizá-la a cada dia, a cada instante, a cada momento. Pois são momentos únicos que não se repetem. Que possamos encontrar equilíbrio e sabedoria para viver com mais qualidade de vida, com a graça de Deus, sempre em oração. E juntos rezemos. O anjo do Senhor anunciou a Maria, e ela concebeu do Espírito Santo. Eis aqui a serva do Senhor, faça-se em mim segundo a vossa palavra. E o Verbo divino se fez humano e habitou entre nós. Ave Maria, cheia de graça, o Senhor é convosco. Bendita sois vós entre as mulheres, e bendito é o fruto do vosso ventre, Jesus. Santa Maria, Mãe de Deus, rogai por nós, pecadores, agora e na hora de nossa morte. Amém. Rogai por nós, Santa Mãe de Deus, para que sejamos dignos das promessas de Cristo. Oremos. Derramai, ó Deus, a vossa graça em nossos corações, para que, conhecendo pela mensagem do anjo a encarnação do vosso Filho, cheguemos por sua paixão e cruz à glória da ressurreição. Por Cristo nosso Senhor. Amém. Glória ao Pai, ao Filho e ao Espírito Santo, assim como era no princípio, agora e sempre. Amém. E sobre todos os ouvintes da Rádio Prata, a bênção de Deus Pai, Filho e Espírito Santo. Amém.

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2: Muito bem, meus amigos, estamos de volta. Agora são 18 horas e 5 minutinhos, 18:05, programa Roda de Chimarrão, ao vivo e em cores aqui na Prata FM 91.5, né? É, a sua tarde de segunda-feira, estamos no dia 11 do mês de maio deste ano de 2026. Para você que está nos ouvindo, muito obrigado aí pela audiência. 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A todas as mães aí, não é hoje, não é dia das mães, mas nós temos que homenagear as mães, né? É, tivemos o dia das mães ontem, então nosso abraço a todas as mães aí que estão ligadas aí com a programação e muitas que nos acompanham, né? Impressionante a audiência e muito importante, né, tia? Hoje nós temos... tiro de laço, tá chegando Thiago Render e Fabiano Índio, depois Tempos Lindos, Lisandro Amaral e o último Buchincho, sabe para quem a gente vai oferecer, Precisinho? Pro Sérgio Zembrus, que tá nos ouvindo lá no Gramadinho. Grande abraço, meu amigo, tá ligado conosco, obrigado aí pela companhia, tá nos acompanhando todas as tardes, diariamente. Sérgio Zembrus, que tá vindo pra ti aí uma Marquita Bueno, uma barbaridade, às 18:05.

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9: Amigo velho do meu pago, olha a hora certinha para você que está ligado. Dito no mais, agora são 18 horas e 21 minutos. Logo mais tem loteria, né, Percyzinho? É, temos a loteria desta sua segunda-feira. E assim vai de segunda até a sexta, menos nas quartas-feiras, né? É, quarta-feira a loteria é às 19h30, o resultado sai lá para as 20h30, 9 da noite, 21 horas, por aí, né? Então a gente divulga de manhã o resultado da loteria da quarta, divulgamos na quinta de manhã. Tá certo, gurizada? Vamos seguindo, lembrando que no próximo dia 24 nós temos a festa de Nossa Senhora de Caravaggio, no povoado Cola, aqui em Nova Prata. Eu quero agradecer aqui a Aymar Artefatos de Cimento, o Bar do Paraíba, a Palits Pratense, Boito Plataformas e também a Mecânica Cassol. A Mecânica Cassol aí, que são os parceiros patrocinadores desta divulgação que está acontecendo, né, através dos, dos cartazes e também a transmissão da rádio, que será ao vivo às 10h30 da manhã, lá na comunidade Caravaggio. E no dia 26, nós temos a missa de Nossa Senhora de Caravaggio, no seu 120º já ano, lá na comunidade de Caravaggio de Vila Flores, Cotraíbe, Cooperativa de Transportes, MA Ferramentas. Quero mandar um abraço à turma aí, aqui na Flores da Cunha, 614, né? 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Tá bueno? Mandar um abraço a toda essa turma aí. Agora são 18 horas e 24 minutinhos já, Percizinho. Meu amigo Charles Blau, como passa o tempo, né? Voa, vai que vai. Nós vamos trazendo Zamba para vós, Carlos Mala, o Malo, né? Carlos Malo. É isso? Uma ou duas? As duas, pode ser? E um Pingunço de Respeito. Bom, uma coisa ele tem respeito, né? Charla Pampiana. Vamos ouvir!

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2: 18:32.
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5: Muito bem, vamos lá para o quinto prêmio, 3.904, quinto prêmio. Quarto prêmio, 0.207, 0.207. Terceiro prêmio, 3.956, 3.956. Segundo prêmio, 6.838, 6.838. E o primeiro prêmio, 2.266, 22.66, primeiro prêmio da loteria desta segunda-feira.
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5: Olha a hora certinha, minha gente. Agora são 18h37. O Sérgio Zembrus que está nos ouvindo aí no gramadinho. Está ao redor do fogo lá nos acompanhando, hein? Coisa boa, né? A noite está fria, a madrugada vai estar mais fria ainda, né? Uns pinhãozinhos, uma pipoca, um amendoim aí, vou te contar, né? Um vinho e um vinho, deixa que fique frio lá fora, né? Deixa que fique frio lá fora. Não é isso, Sérgio? 18 horas e mais 37 minutos, 18:37. Nós vamos seguindo aí com o programa, para você que está nos ouvindo. Vamos trazendo os chacreiros. Um quadro de campo, tamanho esse, Percy, um quadrado, tamanho da televisão aí, ou do computador, acho que tá maior do computador que a TV, viu, é isso aí, depois Diário do Fronteiriço, vem aí o Arlo com Périx, a hora certinha, 18h38.

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10: Muito bem, meus amigos, agora são 18:50, estamos chegando ao finalzinho do programa. 18:50, Viva Farma, ter empréstimos, loja Gente Nossa, funerária Deck Giovanni, Empório de Confecções, Agafarma, um abraço a Bruna, Tropeiro Baterias e Lubrificantes e também Gente Miúda, do meu amigo Valdemar e a dona Fátima. Mandamos um abraço aí pro Valdemar, né, Percizinho? E a dona Fátima também, que estão nos ouvindo. Obrigado pela companhia e toda a equipe aí da família. Do meu amigo Valdemar, tá certo? Um abraço, obrigado aí pela audiência da família Gente Miúda, morando no coração de Nova Prata. E o friozito aí, que tá frio mesmo, hein? Rapaz, tava vindo o Chico lá em Nova Araçá, tá muito frio. Gente, essa noite passada aí também foi muito frio, a temperatura quase zerou.

aqui em Nova Prata. Curitiba também nós tivemos a mesma temperatura. É, Ivan Godoy nos passou aí a informação de que lá estava o que estava aqui em Nova Prata. 2 graus, 3 graus por aí, na cidade de Curitiba, capital do Paraná. 18h51, meus amigos. Vamos fechando o programa, né, Percezinho? Vamos fechando o programa. Vamos trazendo disposto depois o Rincão do Pau Fincado, André Teixeira e Destinos, Luiz Marenco. É isso aí? E amanhã, 5 da manhã, nós temos um novo encontro, né, com a nossa música nativista do Rio Grande do Sul. A todos, nosso abraço, nosso carinho, nosso muito obrigado. Fique com Deus aí e até amanhã.

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2: Está no ar a Voz do Brasil. As notícias do governo federal que movimentaram o país no dia de hoje.
3: Boa noite.
1: Uma boa noite para você que nos acompanha em todo o país.
3: Segunda-feira, 11 de maio de 2026.
1: E vamos ao destaque do dia, Desenrola Brasil.
3: Quase R$1 bilhão já foram renegociados em uma semana de lançamento do programa.
1: Brasileiros podem conseguir descontos de até 90% nas dívidas do cartão de crédito, cheque especial ou crédito pessoal. Natália Koslick.
4: O novo Desenrola tem previsão de duração de 90 dias. O foco do programa são consumidores que ganham até 5 salários mínimos, o equivalente a R$ 8.105.
3: E ainda acesso à internet ampliado.
1: 3.800 unidades básicas de saúde serão conectadas, o que vai aumentar a oferta do telesaúde pelo SUS.
3: A medida vai fortalecer atendimento de quem vive em áreas com menor acesso a especialistas e serviços médicos. Pablo Mundim.
5: Com a conexão, os profissionais de saúde passam a usar prontuários eletrônicos, exames digitais, trocas de informações em tempo real e teleconsultas com especialistas.
1: E você vai ouvir também homenagem aos mais de 700 mil mortos de Covid no Brasil.
3: O presidente Lula institui 12 de março como dia em memória às vítimas do vírus no país.
6: Nós precisamos ter consciência que isso aqui é mais forte do que muitas guerras que aconteceram no mundo.
1: Hoje, na apresentação da Voz do Brasil, Mariana Jungmann e Nazi Brum.
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1: Em março de 2020, os estados começavam a se preparar para entrar em quarentena. A Covid-19 chegava ao Brasil.
3: No dia 12 de março, o Brasil registrou a primeira morte da doença.
1: E para lembrar esse período, quando o país registrou mais de 700 mil mortes pela doença, o presidente Lula sancionou hoje o Dia Nacional em Memória das Vítimas da Covid-19, o dia 12 de março.
3: A repórter Graziele Bezerra está no Palácio do Planalto e acompanhou esse evento. Ela fala com a gente agora ao vivo. Boa noite, Graziele.
7: Oi, Mariana. Boa noite para você também. Boa noite para o Nazi. Boa noite para o ouvinte da Voz do Brasil. Para falar sobre esse assunto, a gente vai contar um pouquinho da história da aposentada Norma Ferraz, que seguiu todos os protocolos exigidos pela Organização Mundial da Saúde na época da pandemia de Covid-19. Isolamento, uso de máscaras e higienização das mãos. Mas a esperança da imunização não chegou a tempo de salvar o filho dela, o Diego, de 39 anos. Então, em fevereiro de 2021, após uma semana de internação, ele morreu em um hospital em Rio Branco, no Acre.
8: Ele dizendo para mim, mãe, quinta-feira eu estou indo para casa já, se Deus quiser, eu estou aqui só para tomar o remédio direitinho. Isso dói até hoje, porque eu pergunto para ele às vezes, qual quinta-feira, meu filho, que você vai voltar? Porque você não cumpriu, você falou que ia voltar e não voltou.
7: Pois é, e hoje, nesta segunda-feira, o presidente Lula sancionou uma lei que elegeu 12 de março para lembrar os mais de 700 mil brasileiros que morreram, então, aí de Covid-19 no país, a exemplo do Diego, de 39 anos. A data registra a morte da diarista Rosana Aparecida Urbano, que foi a primeira vítima do coronavírus no Brasil. O ministro da Saúde, Alexandre Padilha, diz que relembrar as vítimas é também evitar que novos casos de negligência aconteçam.
9: Na saúde, a gente fala que a memória tem dois papéis fundamentais. Primeiro, acolher o sofrimento, apoiar o sofrimento, poder lidar com esse sofrimento. Mas, sobretudo, o papel da memória é para que a sociedade como um todo nunca mais permita que se repita o que aconteceu durante a condução da pandemia da Covid-19 no nosso país.
7: Para o presidente Lula, a data servirá também para trazer justiça às vítimas.
6: E nós precisamos ter consciência que isso aqui é mais morte do que muitas guerras que aconteceram no mundo. Um dia nós mudaremos esse mundo e a ignorância não vai prevalecer em lugar nenhum. E a justiça será feita.
7: Bom, a partir da próxima semana será realizada uma exposição itinerante que vai percorrer várias capitais brasileiras com obras de artistas que relembram aí a emergência sanitária enfrentada no período da pandemia. Uma réplica foi instalada aqui no Palácio do Planalto. Essa réplica retrata os nomes, idade, também estados das pessoas, a origem das pessoas mortas pela Covid-19. Eu volto com você, Mariana e Nazi.
1: Obrigado, Graziele, pelas informações.
3: E o ministro da Saúde, Alexandre Padilha, reforçou hoje que nenhum dos casos de hantavírus registrados no Brasil esse ano foi transmitido de um ser humano para o outro.
1: Ele disse que o hantavírus já é conhecido e que os casos do Brasil estão dentro do padrão dos últimos anos, não estando relacionados à cepa andina, que é passada entre humanos e foi encontrada em um cruzeiro.
10: Diferente da Covid-19, o vírus do hantavírus é um vírus conhecido por todos nós. Desde os anos 90 nós temos casos de hantavirose no continente americano. Começou os primeiros casos nos Estados Unidos, depois em vários países do continente. Aqui no Brasil nós temos uma série histórica que varia com dezenas de casos todos os anos, em torno de 30, 35, 40. Dos 7 casos que nós tivemos esse ano no Brasil, nenhum deles está relacionado com essa cepa andina, até porque ela nunca circulou no Brasil. Essa cepa andina é a única que tem registro até hoje de risco de transmissão interhumanos.
3: Segundo o Ministério da Saúde, o risco global de disseminação do hantavírus permanece baixo.
1: O surto em um navio de cruzeiro que desembarcou na Espanha está sendo investigado, sem impacto direto para o Brasil até o momento.
3: A hantavirose é uma zoonose viral que pode comprometer pulmões e coração.
1: O vírus é transmitido principalmente pelo contato com urina, saliva e fezes de roedores silvestres infectados.
3: Até o fim do ano, 3.800 unidades básicas de saúde devem receber sinal de internet e equipamento.
1: A conexão deve chegar também a municípios com menos de 30 mil habitantes.
3: Os editais para os serviços foram publicados pelos Ministérios das Comunicações e da Saúde.
5: O governo do Brasil lançou nesta segunda-feira 2 editais que ampliam o acesso à internet em regiões vulneráveis e conectam unidades de saúde à rede digital. A iniciativa integra os Ministérios das Comunicações e da Saúde com recursos do Fundo de Universalização dos Serviços de Telecomunicações, o FUSH. Um dos editais prevê investimento de R$ 140 milhões para a conexão de 3.800 unidades básicas de saúde. Na prática, o projeto leva internet de qualidade para postos em comunidades rurais, indígenas, ribeirinhas e áreas afastadas dos grandes centros, destaca o ministro das Comunicações, Frederico de Siqueira Filho.
11: Hoje o governo do Brasil avança na conectividade em áreas essenciais para a população. De um lado, a saúde pública, que necessita de informações rápidas, prontuários integrados e atendimento digital. De outro lado, a inclusão em uma condição fundamental para o acesso a direitos, serviços públicos, oportunidades e cidadania.
5: Com a conexão, os profissionais de saúde passam a usar prontuários eletrônicos, exames digitais, trocas de informações em tempo real e teleconsultas com especialistas. Segundo o ministro da Saúde, Alexandre Padilha, a medida reforça o programa Agora Tem Especialistas, que busca acelerar diagnósticos e diminuir a espera por exames no SUS.
12: Para nós é um avanço muito importante. Nós estamos distribuindo mais 10 mil kits de telesaúde para as unidades básicas de saúde comprados pelo Ministério da Saúde. Equipamentos que permitem você fazer uma avaliação no fundo de olho da retina, equipamentos que fazem uma avaliação do pulmão, eletrocardiogramas, ultrassom portátil.
5: O segundo edital foca na expansão da infraestrutura em municípios menores e áreas remotas, por meio do programa Acessa Crédito Telecom, com R$ 500 milhões em recursos. Para o secretário de Telecomunicações do Ministério das Comunicações, Hermano Barros Tércios, os editais devem beneficiar cerca de 2,5 milhões de brasileiros e fazem parte do FUSH 2.0.
13: O público-alvo impacto desse O segundo edital, que é o do acesso a crédito, são as cidades abaixo de 30 mil habitantes, as prestadoras com menos de 200 mil acessos, para subir ainda mais esse número de provedores que consigam acessar o recurso do FUSH, provedores pequenos e médios.
5: As empresas interessadas em participar dos editais têm até 22 de maio para apresentar propostas. Reportagem Pablo Mundim.
1: Há 52 anos, uma cooperação entre Brasil e Paraguai transformou uma disputa territorial em um projeto compartilhado de desenvolvimento. Era a criação de Itaipu Binacional.
3: Mais de meio século depois, a empresa olha para o futuro, incentivando pesquisas para novas fontes de geração de energia e atuando como motor de desenvolvimento socioambiental em mais de 400 municípios do país.
1: Em outra frente, Itaipu ainda segue com um papel estratégico no equilíbrio da oferta de energia e do preço pago pelos brasileiros na conta de luz.
3: Sobre tudo isso, a gente conversa hoje com o diretor da companhia, Enio Verri. Boa noite, diretor.
14: Boa noite, ouvintes.
3: Diretor, vamos começar falando daquilo que interessa mais diretamente ao consumidor, que é a tarifa. Brasil e Paraguai estão aí em pleno processo de negociação para a redefinição do preço que a gente paga pela energia excedente dos paraguaios, pela parte deles na energia gerada de Itaipu, né? Quais são as expectativas em torno dessa negociação?
14: O presidente Lula nos cobrou, em 2023, quando assumimos, que baixássemos o máximo possível a tarifa. Iniciamos uma negociação com o Paraguai e nós conseguimos baixar em 2023 30% do valor que era pago. Além de baixar, nós congelamos a tarifa. Portanto, os anos de 23, 24, 25 e 26, a tarifa está congelada após essa redução. E estamos, nesse momento, numa negociação muito profunda com os nossos sócios paraguaios para baixar novamente. Embora não dê para adiantar qual seria essa tarifa, o que nós podemos afirmar a toda a população brasileira é que a tarifa da energia produzida por Itaipu para 27 será ainda mais barata do que essa que está sendo cobrada hoje. Portanto, julgamos assim um momento histórico. Em 53 anos, conseguimos, depois de tanto tempo, baixar de tal maneira a tarifa e ainda garantir que continue baixando a partir de agora.
1: Pois é, diretor, existe esse papel importante de Itaipu, né? Uma empresa pública na estabilidade e previsibilidade do custo da energia no Brasil. O senhor pode explicar para a gente, para os nossos ouvintes, como é que ela faz essa contribuição?
14: Essa é a vantagem de ser uma empresa pública. Ela é 50% do Brasil, 50% do Paraguai, mas elas são absolutamente públicas. Ela não tem esse modelo das estatais brasileiras, porque Itaipu tem um tratado que a rege. Mas ela consegue, com isso, atender os interesses dos dois países. E os dois países esperam exatamente isso. Primeiro, um preço justo, condições de garantir um investimento nas políticas socioambientais e, principalmente, previsibilidade. A população saber que pode contar com Itaipu, não só no preço, como na garantia. O termo que se usa muito é o termo de bateria. Eu acho que isso é importante dizer. Hoje, tem muita energia a partir do vento e a partir do sol, que é eólica e fotovoltaica. Essas energias são muito boas, são baratas, são limpas, mas elas são intermitentes. Se não tiver vento, não tiver sol, você não tem a energia. E aí, nesse momento, entra Itaipu, que ela tem uma energia firme e garante. Por exemplo, agora, estamos conversando com o Brasil todo já é à noite, e ele tem uma energia acesa na casa dele. Essa energia é Itaipu que garante. Então, nós garantimos a estabilidade no preço e na certeza que todas as pessoas têm na sua casa a energia.
3: Pois é, eu ia até falar dessas novas fontes, desse momento de transição energética que a gente vive, porque Itaipu marcou um momento quando foi criada, né? Marcou ali essa coisa da cooperação, dessa integração sul-americana, e agora a gente vive um outro momento, que é o momento da transição energética. E a empresa também incentiva, né, pesquisas na área de geração de energia, de novas energias, como o senhor mencionou aí, a solar e a eólica.
14: Temos muitas pesquisas. A verdade é que a crise climática, ela é um fato concreto. E essa crise climática, ela exige a transição energética. A Itaipu já é um modelo no mundo de transição energética. Ela produz uma energia limpa, de qualidade barata. Agora, além disso, nós pesquisamos e produzimos, por exemplo, a energia fotovoltaica no fio d'água. Como nós temos um reservatório gigante, as placas solares ficam no fio da água produzindo energia solar. Nós temos também experiência com hidrogênio verde, que é uma pesquisa já de 20 anos na Itaipu. Temos também o biogás, que também produz a partir de restos de alimentos energia. E temos agora também a essência, a matéria-prima para fazer o SAF, que é o combustível de aviação. Então, Itaipu garante a produção de energia firme, mas faz um grande investimento também em energias alternativas para garantir a transição energética que o mundo cobra e o Brasil já está fazendo.
1: Agora, diretor, Itaipu também contribui para o desenvolvimento social e econômico de mais de 400 municípios no país, né? Que tipos de projetos a empresa desenvolve nesses locais?
14: Nós atingimos hoje 434 municípios que compõem o nosso território. Esses municípios, eles emitem resíduos para o reservatório. Para conter a emissão de resíduos, nós investimos muito em políticas socioambientais, ou seja, geração de emprego, renda, com a construção de uma política ambiental. Nós estamos falando de estradas rurais sendo asfaltadas, de investimento em placas solares em prédios públicos. Estamos falando, investimos muito nisso, em associação de catadores e catadoras. Isso é um trabalho fantástico, porque os agentes ambientais são os catadores e catadoras no nosso país. E no nosso território, a Itaipu entra com caminhões, com elevadores, com tratores, fazendo não só que essas pessoas associadas, essas cooperativas, recolham o lixo das ruas, como melhorem em muito a sua renda. Além, lógico, da produção orgânica da agricultura familiar. Portanto, são investimentos que mudam a vida das pessoas, mas fazem uma política socioambiental.
3: Agora, diretor, para a gente concluir, que a gente só tem mais um minutinho, a gente mencionou aqui o passado, o presente, queria que o senhor falasse um pouco do que esperar de Itaipu para o futuro, para as próximas décadas.
14: Olha, o futuro é Itaipu produzir ainda mais energia hidrelétrica. Nós estamos agora com muitos estudos, com consultoria, para aumentar a produtividade. Nós temos 20 unidades geradoras, 18 sempre funcionando e duas ficam de backup, de reserva. A ideia é fazermos estudos para colocar mais duas unidades geradoras e aumentar a capacidade de cada uma delas, que já estão instaladas ali há mais de 40 anos. É oferecer mais energia limpa, barata, para a população brasileira e paraguaia, garantindo a transição que tanto o mundo precisa.
1: Bom, conversamos com o NVR, diretor-geral de Itaipu Binacional. Diretor, obrigado pela entrevista aqui à Voz do Brasil.
14: Um grande abraço.
3: Em uma semana, já foram renegociados R$1 bilhão em dívidas por meio do novo Desenrola Brasil.
1: O programa oferece condições facilitadas de pagamento para ajudar os brasileiros a quitarem seus compromissos financeiros e saírem do vermelho.
3: E essa semana, o programa começa a atender os estudantes que contrataram o FIES e estão com parcelas em atraso.
15: Para trazer alívio ao bolso dos brasileiros e diminuir os índices de inadimplência, foi lançado o novo Desenrola Brasil. São oferecidos descontos de até 90% sobre dívidas antigas, prazo de até 4 anos para pagar e juros reduzidos. Desde o lançamento, na semana passada, o programa acumula cerca de R$1 bilhão em dívidas renegociadas. E o volume de pedidos segue em expansão, segundo o ministro da Fazenda, Dario Durigan.
16: São 200 mil pedidos já em avaliação dos bancos, desses 200 mil, 100 mil praticamente fechados e em volume crescente. Cada dia a gente tem visto mais renegociações sendo feitas, o que é muito importante.
15: O foco do programa são consumidores que ganham até 5 salários mínimos, o equivalente a R$ 8.105. Aqueles que têm dívidas contratadas até 31 de janeiro de 2026, com atraso entre 90 dias e 2 anos, poderão renegociar diretamente com os bancos dívidas de cartão de crédito, cheque especial ou crédito pessoal sem garantia. O programa também oferece condições especiais para micro e pequenas empresas e produtores rurais quitarem seus débitos. E a renegociação para estudantes com empréstimos no FIES deve começar a valer essa semana, afirmou o ministro.
16: O FIES para os inadimplentes deve estar totalmente operativo. A medida provisória semana passada deu as condições, os bancos têm tirado dúvidas junto com o MEC e a Fazenda. Essa semana vai estar operativo.
15: O novo Desenrola tem previsão de duração de 90 dias. De acordo com o ministro Dario Durigan, em breve o programa vai entrar em uma nova fase voltada para estimular os adimplentes. Reportagem Natália Kosli.
3: Você tem dificuldade de guardar dinheiro ou medo de perder o que investiu? Pois olha só. Começa a valer hoje o Tesouro Reserva.
1: O novo título é focado em quem quer montar uma reserva de emergência com segurança, uma vez que não sofre com as oscilações do mercado e rende a taxa Selic.
3: O Tesouro Reserva tem rendimento a partir do primeiro dia útil após a aplicação. E o valor mínimo para começar a investir é de R$ 1,00.
1: A novidade já está disponível para correntistas do Banco do Brasil.
17: O Tesouro Nacional, o AB3 e o Banco do Brasil lançaram oficialmente o Tesouro Reserva, novo título do Tesouro Direto voltado para quem deseja começar a investir e formar reserva de emergência. O produto começa a funcionar nesta segunda-feira 11, com operações disponíveis 24 horas por dia, nos 7 dias da semana. O novo título vai ter rendimento indexado à taxa Selic e vai poder ser adquirido com aplicação mínima de R$ 1,00. Diferente do Tesouro Selic, o Tesouro Reserva não vai ter marcação a mercado, o que evita oscilações no valor do investimento em períodos de instabilidade financeira. Inicialmente, o produto vai ficar disponível para clientes do Banco do Brasil. Segundo o Tesouro Nacional, a proposta é ampliar o acesso da população aos investimentos públicos e incentivar a educação financeira. O título permite aplicações de até R$ 500 mil por mês, sem limite para resgates. As operações vão ser feitas pelo aplicativo Investimentos BB, com transferências via Pix. O Tesouro Reserva seguirá as mesmas regras tributárias dos demais títulos do Tesouro Direto. O imposto de renda vai ser cobrado apenas sobre os rendimentos no momento do resgate. Também poderá haver cobrança de IOF em retiradas realizadas em até 30 dias. Claudimário Carvalho, para a Voz do Brasil.
3: A partir de hoje, brasileiros que viajarem para a China por até 30 dias não vão precisar de visto.
1: E o mesmo acontece com os chineses que vêm visitar o Brasil. Também não vão precisar de visto por um período de até 30 dias.
3: Os dois países fizeram um acordo de isenção recíproca de visto que tem validade até o dia 31 de dezembro desse ano.
1: A medida vale para visitas de turismo, negócios, eventos, atividades artísticas, culturais e desportivas.
3: O Brasil apresentou o painel de monitoramento de agrotóxicos na vida aquática, ferramenta que integra dados coletados em diferentes bacias hidrográficas do país, identificando contaminação de águas por defensivos agrícolas.
1: De acordo com os dados, foram realizadas mais de 10 mil análises que apontaram riscos em 1,3% das amostras.
3: Segundo o ministro do Meio Ambiente e Mudança do Clima, João Paulo Capobianco, o Brasil, como grande produtor de alimentos, deve se alinhar com a sustentabilidade, protegendo o solo, as nascentes e as pessoas que utilizam esses produtos.
18: Sabemos que no século XXI, competitividade e sustentabilidade não podem mais caminhar separadas. Produzir alimentos exige também proteger a água, a biodiversidade, os territórios e a saúde humana. Esse é o desafio que está diante de nós.
1: A ministra do Desenvolvimento Agrário e Agricultura Familiar, Fernanda Machiavelli, afirmou que os dados permitem realizar um trabalho de conscientização com produtores para que usem produtos mais modernos e eficazes.
19: A gente não pode seguir botando em risco a vida e a saúde dos trabalhadores rurais, nem a vida das comunidades que estão em volta, usando substâncias lá da década de 70, que seguem aqui em uso quando nós já temos alternativas muito mais seguras, com a mesma capacidade de garantir a nossa excelência na produção.
3: É deixar os espaços urbanos mais verdes e assim fortalecer o enfrentamento à mudança do clima.
1: E uma das medidas é incentivar os planos municipais de plantio de árvores nas cidades brasileiras.
20: O governo do Brasil anunciou o edital Arboriza Cidades, que destinará 19 milhões de reais para que os municípios elaborem ou revisem seus planos e realizem ações de arborização urbana. Outra iniciativa apresentada foi o GeoCal, ferramenta que mapeia as ilhas de calor nas cidades e permite identificar e planejar ações para ampliar e qualificar as áreas verdes. Lançado em 2024, o programa Cidades Verdes Resilientes demonstra avanços expressivos na promoção da qualidade ambiental e no fortalecimento da resiliência urbana frente à mudança do clima, alcançando cerca de 1.300 municípios brasileiros, o equivalente a 23% do total. A iniciativa segue as diretrizes previstas no Plano Nacional sobre Mudança do Clima, o Plano Clima. Para acessar o edital Arboriza Cidades, acesse gov.br/MMA. Thaísa Vitória, para a Voz do Brasil.
3: partir de agora, a atividade circense passa a ser reconhecida como uma manifestação da cultura e da arte popular em todo o território nacional.
1: Com a nova legislação, o circo passa a contar com um respaldo institucional reforçado como patrimônio cultural brasileiro.
3: E isso amplia as possibilidades de políticas públicas voltadas à valorização, preservação e fortalecimento do setor.
1: Dados da Funarte indicam que o Brasil possui cerca de 800 circos de lona em atividade, responsáveis pelo sustento direto de aproximadamente 20 mil profissionais.
3: E essas foram as notícias do Governo do Brasil.
1: Uma realização da Secretaria de Comunicação Social da Presidência da República.
3: Com produção da empresa Brasil de Comunicação.
1: Fique agora com as notícias do Poder Judiciário e do Congresso Nacional. Uma boa noite.
3: Boa noite para você e até amanhã.
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0: certificação em planos de saúde.
1: TSE vai realizar a confirmação do teste público da urna de 13 a 15 de maio.
0: STJ publica novo edital de chamamento de juízes para auxílio temporário em sessões de direito público, privado e penal.
1: Boa noite, eu sou Carlos Eduardo Cunha.
0: E eu sou Walter Lima.
1: Supremo Tribunal Federal valida a lei do Estado da Paraíba que obriga planos de saúde a oferecer alternativa de identificação física aos usuários nos casos em que haja necessidade de aplicativo ou token.
0: A decisão foi tomada pelo plenário do STF em sessão virtual. Marcelo Della Libera.
2: A lei questionada garante aos beneficiários do plano de saúde a possibilidade de apresentar uma carteira física como forma válida de identificação diante de falhas técnicas ou impossibilidade de acesso à plataforma digital. Em sessão virtual, o plenário do Supremo Tribunal Federal acompanhou o relator da ação, ministro Nunes Marques, e concluiu que a norma estadual não altera o núcleo dos contratos de planos de saúde, mas atua de forma complementar na proteção do consumidor.
1: TSE vai realizar a confirmação do teste público da urna de 13 a 15 de maio.
0: Os participantes retornam ao tribunal para validar correções e aprimoramentos nos sistemas eleitorais. Fábio Ruas.
3: As investigadoras e os investigadores que participaram da 8ª edição do teste da urna no ano passado agora voltam ao TSE para verificar se as contribuições para o aprimoramento dos sistemas eleitorais foram implementadas. As sugestões de melhoria foram apresentadas pelos participantes do teste. A verificação vai ser de 13 a 15 de maio, sempre de 10 horas da manhã às 6 da tarde, na sede do TSE em Brasília.
1: O STJ publicou novo edital de chamamento público de juízes para preenchimento de 30 vagas para auxílio temporário.
0: Os colegiados são das primeira, segunda e terceira sessões, especializadas em direito público, privado e penal, respectivamente. Fátima Uchoa.
4: Estão previstas 10 vagas em cada sessão. O prazo de auxílio ao STJ é de 6 meses, com possibilidade de prorrogação. Os magistrados convocados atuarão de forma remota e sem prejuízo das atividades na jurisdição originária. Podem se candidatar juízes vitalícios de primeira instância, mesmo que atuem como substitutos no segundo grau ou nas turmas recursais do sistema dos juizados especiais. As informações completas sobre requisitos para participação estão no site do STJ. As inscrições estão abertas de hoje até 17 de maio.
1: A Justiça do Trabalho deu um passo histórico no aumento do acesso de trabalhadores amazônicos a direitos.
0: Em Manaus, tribunais trabalhistas assinaram acordos de cooperação voltados ao atendimento de populações de difícil acesso. William Nascimento.
5: A Justiça do Trabalho quer ampliar o atendimento a trabalhadores que vivem em regiões de difícil acesso na Amazônia. Durante encontro realizado em Manaus, representantes dos tribunais trabalhistas do Norte decidiram unir esforços para levar serviços da justiça a comunidades ribeirinhas, indígenas e as cidades afastadas. Os tribunais também assumiram o compromisso de irem até esses locais com mais frequência para aproximar ainda mais a justiça da população amazônica.
1: Volkswagen é condenada a pagar 15 milhões de reais por fraudes no controle de emissão de gases em veículos.
0: Sentença atende a pedidos do MPF. Vanessa Pereira.
6: Segundo as investigações, a montadora embutiu um software que burlava os testes de emissão de poluentes em mais de 17 mil unidades da picape Amarok, fabricadas entre 2011 e 2012. A prática viola não só as resoluções do Conselho Nacional do Meio Ambiente, como a própria Constituição Federal, e causa prejuízos ambientais até hoje, já que muitos dos veículos continuam em circulação. O Ministério Público Federal recorreu da decisão para que o valor da indenização seja de 30 milhões de reais, quantia que corresponde à gravidade dos atos da Volkswagen.
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1: Boa noite.
0: E até amanhã.
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1: Eu sou Paula Groba.
2: Eu sou Ricardo Nakaoka.
1: E estes são os destaques de hoje do Jornal do Senado, que começa agora.
2: O plenário vota a renovação automática da CNH nesta semana.
1: Governo veta projeto que equipara estágio à experiência profissional.
2: Comissão aprova punições a crimes cibernéticos.
1: Boa noite.
2: Boa noite.
1: Golpes virtuais, invasões de sistemas e roubo de dados têm feito cada vez mais vítimas no Brasil. Para tentar frear o avanço dos crimes cibernéticos, a Comissão de Ciência e Tecnologia aprovou um projeto que moderniza o Código Penal e endurece as punições para criminosos digitais.
2: A proposta detalha novas condutas criminosas e estabelece penas proporcionais à gravidade das invasões. As informações com o repórter Bruno Lourenço.
3: O projeto aprovado na Comissão de Ciência, Tecnologia, Inovação e Informática atualiza a legislação brasileira em um cenário de crescimento das ameaças digitais. Segundo o relator, senador astronauta Marcos Pontes, do PL de São Paulo, o Brasil só está atrás do México, na América Latina, em número de tentativas de ataques cibernéticos. A proposta cria tipos penais mais específicos e aumenta as punições aplicáveis. Marcos Pontes alertou também que o uso de ferramentas de inteligência artificial pode facilitar o desenvolvimento de mecanismos de invasão ainda mais sofisticados e acessíveis a um número maior de criminosos.
4: Diante desse contexto, é necessário dotar os órgãos públicos responsáveis pela fiscalização e investigação e pela persecução penal com os instrumentos jurídicos adequados para lidar com esse tipo de crime.
3: O texto seguiu para a Comissão de Constituição e Justiça.
1: E após denúncias de crise humanitária, avanço do garimpo ilegal e aumento da violência na terra indígena Yanomami, o Senado instalou uma subcomissão para acompanhar as políticas públicas direcionadas ao grupo indígena.
2: O colegiado vai fiscalizar ações do governo e discutir medidas para fortalecer a proteção aos Yanomamis. A reportagem é de Patrícia Oliveira.
5: A subcomissão permanente vai acompanhar, fiscalizar e aprimorar as políticas públicas voltadas aos povos Yanomami. A senadora Damaris Alves, do Republicanos do Distrito Federal, foi eleita presidente da subcomissão. Ela afirma que persistem problemas graves nas comunidades indígenas, como desnutrição infantil, dificuldades de acesso à saúde, além da atuação de redes criminosas ligadas ao garimpo ilegal, dificultando o trabalho de assistência. Segundo a senadora, a infraestrutura de saúde disponível é insuficiente para atender às necessidades das comunidades, especialmente em casos que exigem tratamento prolongado.
6: Informo que nós teremos diligência na área Yanomami e nós teremos, além de diligência de senadores, visita técnicas dos técnicos da comissão.
5: A subcomissão já tem um plano de trabalho pronto para acompanhar de forma permanente as ações governamentais e propor soluções legislativas e administrativas para a proteção desses povos indígenas.
1: Muitos jovens que deixam abrigos e famílias acolhedoras ao completar 18 anos precisam enfrentar sozinhos os desafios da vida adulta sem apoio financeiro, qualificação profissional ou oportunidades de trabalho.
2: Para mudar essa realidade, um projeto em análise no Congresso prevê ações de capacitação, acesso à educação e incentivo à inserção desses adolescentes no mercado de trabalho. Os detalhes na reportagem de Alexandre Campos.
7: Segundo o autor do projeto, o senador astronauta Marcos Pontes, do PL de São Paulo, além de as entidades de acolhimento serem obrigadas a acompanhar os jovens desligados, com foco em sua inclusão socioeconômica, a proposta também obriga as empresas a ofertarem vagas de aprendizes para adolescentes em situação de acolhimento institucional e aos que já tiverem sido desligados desse serviço após completarem 18 anos. Na opinião do senador, essas medidas criam condições para que esses jovens entrem no mercado de trabalho em pé de igualdade com as demais pessoas de sua faixa etária.
8: Imagina o que passa na cabeça de um jovem desse. Como é que eu vou me virar? O que eu vou fazer? Quando você tem a possibilidade de ofertar oportunidades para que eles possam estudar, para que eles possam fazer um curso técnico, aquela preocupação, tudo que eu vou fazer, começa a ter um sentido, começa a ver um caminho para frente positivo.
7: Segundo dados do Sistema Nacional de Adoção e Acolhimento do Conselho Nacional de Justiça, o Brasil conta atualmente com mais de 35 mil crianças e adolescentes em serviços de acolhimento institucional ou familiar.
1: E o governo vetou o projeto que permitia contar o estágio como experiência profissional e critério em concursos públicos.
2: O governo argumentou que a proposta descaracteriza o papel pedagógico do estágio e fere a autonomia de estados e municípios. Repórter Márcio Maturana.
9: Foi vetado o projeto aprovado pelo Congresso em que o estágio valeria como tempo de experiência profissional e como prova em concurso público. O Poder Executivo argumentou que isso ia tirar o caráter pedagógico e seria inconstitucional ao ferir a autonomia de estados e municípios. No Senado, o texto foi relatado pela senadora Damares Alves, dos Republicanos do Distrito Federal.
6: Estudos sobre juventude e mercado de trabalho indicam que esse grupo enfrenta um ciclo perverso, não consegue o primeiro emprego por falta de experiência e sem oportunidade de atuação formal. Permanece fora do mercado. Ao reconhecer o estágio como experiência profissional, o PL contribui para mitigar essa desigualdade.
9: Agora, o veto precisa ser analisado pelo Congresso Nacional.
1: A medida provisória que trata da renovação automática da CNH para motoristas sem multa está na pauta do plenário desta semana.
2: Também pode ser votada a criação da Política Nacional para Estudantes com Altas Habilidades ou Superdotação. Repórter Pedro Pincer.
10: O plenário deve analisar nesta terça-feira a medida provisória que prevê a renovação automática da Carteira Nacional de Habilitação para motoristas cadastrados no Registro Nacional Positivo de Condutores. O benefício vale para quem não cometeu infrações com pontuação nos últimos 12 meses. O texto ainda autoriza o condutor a escolher a emissão da carteira apenas em formato digital. Para o relator, senador Renan Filho, do MDB de Alagoas, o fim da exigência da CNH física pode reduzir os custos para o cidadão.
11: A manutenção da opção pelo documento físico assegura a liberdade de escolha. Queria dizer aos parlamentares, protagonismo ao cidadão. A medida barateia, simplifica e digitaliza, desburocratiza e dá protagonismo ao cidadão, sem prejuízo àqueles que preferem, obviamente, a versão impressa.
10: Já na quarta-feira, pode ser votado o projeto que estabelece a Política Nacional para Estudantes com Altas Habilidades ou Superdotação. Também estão na pauta da semana o projeto que dispensa novas provas para a fixação de indenização por dano moral contra condenado por crimes do Código Penal e o texto que define os deveres funcionais e responsabilidades dos membros dos Conselhos dos Direitos da Criança e do Adolescente Nacional, estaduais, distrital e municipais.
1: Há 30 anos, a urna eletrônica mudou a forma de votar no Brasil, acelerou a apuração dos resultados e se tornou referência mundial em tecnologia eleitoral.
2: Mas apesar do reconhecimento internacional, o sistema ainda enfrenta a desconfiança de parte da população brasileira. A reportagem é de Raíssa Abreu.
12: A urna eletrônica foi usada pela primeira vez nas eleições municipais de 1996. No ano 2000, 100% das eleições brasileiras foram informatizadas. O país é hoje uma referência mundial no assunto, como lembra o senador Randolph Rodrigues, do PT do Amapá.
13: A democracia brasileira é uma das democracias mais admiradas do planeta, exatamente pelas urnas eletrônicas.
12: Mas apesar do pioneirismo, a urna eletrônica está entre os assuntos que mais dividem opiniões no país. No Senado, está em análise na Comissão de Direitos Humanos um projeto para que o voto seja impresso. Para a senadora Damares Alves, do Republicanos do Distrito Federal, a insegurança tem a ver com a falta de letramento digital da população e com recentes escândalos de corrupção.
14: E esse ano, a dúvida vai ser maior por causa da fraude do INSS, que era tudo eletrônico. E eles disseram, ó, lá no eletrônico eles roubam nós. Então a gente vai ter questionamento, especialmente do povo que não entende de tecnologia.
12: No passado, quando os votos eram feitos em papel, eram comuns os casos de desaparecimento de cédulas e até de urnas. Como lembrou a professora aposentada da Universidade de Brasília, Jodete Amorim, que chegou a trabalhar como mesária e fiscal.
2: Com edição de Paula Groba e trabalhos técnicos de João Lira, o Jornal do Senado fica por aqui. Acompanhe agora as notícias da Câmara dos Deputados. Boa noite.
1: Boa noite e até amanhã.
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16: Deputados reconhecem profissão de trabalhador em refeições coletivas.
17: Câmara cria homenagens para destaques na ciência e no meio ambiente.
16: Bancada ligada à segurança pública pede a redução da maioridade penal.
18: Boa noite. Alberto Fraga, do PL do Distrito Federal, cobra do Senado a votação de propostas de segurança pública aprovadas pela Câmara. O deputado cita caso recente de violência sexual contra crianças para defender a redução da maioridade penal em crimes graves.
16: Alberto Fraga também pede avanço de proposta que obriga o Estado a avisar mulheres sobre a saída da prisão de ex-companheiros que representem ameaça. Ele afirma que o Congresso precisa dar prioridade a medidas capazes de enfrentar a violência e proteger possíveis vítimas.
18: Maurício Marcon, do PL do Rio Grande do Sul, critica o veto do Executivo a artigo de projeto que aumentava a pena para roubo seguido de lesão grave para 16 a 24 anos. Ele afirma que a punição mais severa é necessária para crimes que deixam vítimas com sequelas permanentes.
16: Maurício Marcon também defende a redução da maioridade penal em casos de crimes graves cometidos por adolescentes. Ele sustenta que o Congresso deve priorizar medidas de segurança pública, especialmente diante de casos recentes de violência contra crianças.
18: Para Zé Trovão, do PL de Santa Catarina, é preciso reduzir a maioridade, com o argumento de que a legislação atual favorece a impunidade. Na visão do deputado, crimes graves cometidos por menores exigem resposta mais dura do Congresso Nacional.
16: O parlamentar também critica o governo e outros setores políticos por, segundo ele, não darem a devida atenção ao caso. Zé Trovão acredita que a falta de posicionamento reforça a sensação de insegurança e evidencia a necessidade de mudanças na legislação penal.
18: Coronel Crisóstomo, do PL de Rondônia, defende a redução da maioridade penal como medida urgente para combater crimes graves. Ele argumenta que casos de violência envolvendo menores exigem resposta mais rigorosa do Congresso.
16: O deputado afirma que a proposta é necessária para proteger a população e evitar novos crimes, cobrando ação imediata dos parlamentares. Coronel Crisóstomo afirma que a mudança na legislação é essencial diante do aumento da criminalidade e da sensação de impunidade.
18: Sargento Gonçalves, do PL do Rio Grande do Norte, é favorável à redução da maioridade penal, argumentando que a medida é necessária para combater a impunidade. Segundo ele, crimes cometidos por menores têm gerado insegurança e exigem uma resposta mais rigorosa do Estado.
16: O deputado também critica a falta de posicionamento de setores políticos sobre casos de violência e afirma que há pressão popular pela mudança na legislação. Para Sargento Gonçalves, o Congresso deve avançar no tema e dar uma resposta à sociedade.
18: A redução da maioridade penal é uma das pautas defendidas por Dr. Zacarias Calil, do MDB de Goiás. Parlamentar cita dados sobre estupros coletivos contra crianças e adolescentes e afirma que o aumento desses crimes exige resposta mais rigorosa do Estado brasileiro.
16: Dr. Zacarias Calil também cobra o endurecimento das penas para crimes sexuais contra menores e para a divulgação de imagens criminosas nas redes sociais. Ele pede ainda o fortalecimento da rede de proteção à infância, com apoio psicológico às vítimas e assistência às famílias.
18: Juliana Cardoso, do PT de São Paulo, apoia o avanço de propostas de combate à violência contra a mulher e pede a criminalização da misoginia. Segundo a parlamentar, mulheres seguem enfrentando diariamente agressões, discursos de ódio e feminicídio.
16: Juliana Cardoso menciona projetos de autodefesa, afirmando que iniciativas desse tipo ajudam mulheres em situações de vulnerabilidade. Para a deputada, porém, a proteção efetiva depende de políticas públicas e de leis mais rígidas contra a violência e a discriminação.
15: Justiça.
18: Jandira Feghali, do PCdoB do Rio de Janeiro, contesta procedimento adotado pelo Congresso em sessão que derrubou o veto presidencial ao chamado PL da dosimetria. A deputada considera irregular o fatiamento de um veto integral.
16: Jandira Feghali anuncia que parlamentares vão recorrer ao STF para tentar anular a sessão. Ela argumenta que a redução de penas para condenados por crimes contra o Estado Democrático de Direito funciona como uma forma indireta de anistia aos envolvidos nos atos de 8 de janeiro.
18: Bia Kicis, do PL do Distrito Federal, critica parlamentares que recorreram ao STF contra a derrubada do veto à lei da dosimetria. A deputada afirma que a votação do Congresso deve ser respeitada por representar decisão legítima do Poder Legislativo.
16: Bia Kicis também contesta a classificação de manifestantes condenados pelos atos de 8 de janeiro como golpistas. Ela argumenta que a revisão das penas busca corrigir possíveis excessos da justiça.
18: Érica Cocai, do PT do Distrito Federal, critica a condução da votação sobre a dosimetria afirmando que houve violação da Constituição e defende o direito de recorrer ao Supremo Tribunal Federal. Ela alega que a medida favorece criminosos e compromete a segurança jurídica.
16: Érica Cocai também associa o debate a episódios ligados a ataques às instituições, acusando adversários de incoerência ao defenderem mudanças legais. Para ela, a polarização atual reflete a disputa entre a preservação da democracia e ações que, segundo avalia, colocam o sistema em risco.
19: Saúde.
18: Comissão de Saúde aprova prioridade no atendimento para pessoas com doenças graves. A repórter Sofia Peçanha tem os detalhes.
20: A Comissão de Saúde da Câmara dos Deputados aprovou o projeto que garante atendimento prioritário para pessoas com doenças graves em locais públicos e privados, como bancos, repartições públicas e concessionárias de serviços. Atualmente, a lei já dá prioridade para idosos, pessoas com deficiência, gestantes, lactantes, pessoas com criança de colo e obesos. Com a alteração da lei de atendimento prioritário, os pacientes com doenças graves também passam a ter esse direito. Durante a votação na comissão, o relator, o deputado Célio Silveira, do MDB de Goiás, destacou o objetivo central do projeto.
21: A gente priorizar as pessoas que têm doenças graves no rol das prioridades, porque normalmente essas pessoas não têm a atenção necessária. E com esse projeto de lei aí sendo aprovado, elas vão ter prioridades aí para que tenham um atendimento especializado, mais rápido e para que tenham mais atenção do poder público.
20: O texto aprovado inclui pacientes com doenças graves como esclerose múltipla, doença de Parkinson, cardiopatia grave e hanseníase, além de outras enfermidades consideradas graves por avaliação médica. O texto final reuniu outros 22 projetos que estavam sendo analisados em conjunto e que citavam várias doenças consideradas graves. Por isso, o relator fez uma mudança. Em vez de manter uma lista fixa de doenças na lei, ele propõe que a legislação trate de forma mais geral as pessoas com doenças graves e dores crônicas. A definição detalhada de quais doenças entram nessa classificação ficaria a cargo de uma regulamentação. O deputado Célio Silveira destacou que a medida busca garantir mais dignidade e um atendimento mais humanizado para esses pacientes.
21: E nós queremos dar apoio para essas pessoas, para que elas tenham prioridade no atendimento, para que elas tenham prioridade na medicação, no tratamento medicamentoso, porque isso com certeza vai ajudar milhões e milhões de brasileiros que hoje não têm esse atendimento prioritário.
20: O autor do projeto, o deputado Felipe Carreiras, do PSB de Pernambuco, argumenta que o atendimento prioritário consiste em serviços individualizados que assegurem tratamento diferenciado e atendimento imediato. Agora, a proposta que dá prioridade de atendimento a pessoas com doenças graves aguarda análise da Comissão de Constituição e Justiça. Da Rádio Câmara de Brasília, Sofia Peçanha.
19: Direitos Humanos.
16: Tiago Dimas, do Podemos, parabeniza o trabalho da Associação de Pais, Profissionais e Amigos de Pessoas Atípicas de Araguatins, no norte de Tocantins. Ele conta que a iniciativa reúne profissionais e voluntários em ações de acompanhamento terapêutico.
18: Tiago Dimas também defende políticas públicas permanentes e o envio de recursos federais para apoiar instituições voltadas à inclusão. Ele afirma que o fortalecimento dessas iniciativas é essencial para ampliar o acesso a terapias e melhorar a qualidade de vida das famílias atendidas.
16: Maria Reis, do PSB de Pernambuco, comemora o avanço de projeto de sua autoria que estabelece a sobrecarga de quem tem a guarda de filho menor de idade e a comprovação do abandono afetivo por parte do genitor ausente como critérios para fixar o valor da pensão alimentícia.
22: A gente sabe da sobrecarga das mulheres e até de alguns homens quando são abandonados pelos seus companheiros e companheiras, pais ou mães dos seus filhos, que ficam assim com a carga maior, com a educação, com a saúde, com o lazer dos seus filhos. Então, a partir do momento que o genitor abandonar o seu filho, terá que garantir uma pensão maior para que ele possa sobreviver de forma mais condizente com a sua realidade.
18: A medida, segundo Maria Reis, busca tornar mais justa a divisão de responsabilidades. O texto, no entanto, mantém o critério de observar as necessidades do filho e as possibilidades financeiras do genitor alimentante. O projeto agora segue para análise do Senado.
19: Ciência e tecnologia.
16: Câmara cria prêmios para homenagear pesquisadores ou instituições de destaque na ciência e no meio ambiente. O repórter Marcelo Lascher nos conta mais sobre as premiações.
0: A Câmara dos Deputados aprovou a criação de dois prêmios, um para homenagear pessoas e empresas de destaque na área de ciência e tecnologia e outro para reconhecer boas práticas de desenvolvimento sustentável. O prêmio dedicado à ciência e inovação recebeu o nome de César Lattes, físico e matemático brasileiro de renome mundial, conhecido por ter participado da descoberta de uma partícula subatômica chamada meson pi, importante para o conhecimento nuclear. O prêmio César Lattes será destinado a empresas e pesquisadores com atuação de destaque em ciência, tecnologia e inovação. Serão até 5 homenageados por ano, escolhidos pela Comissão de Ciência, Tecnologia e Inovação da Câmara. O prêmio é concedido desde 2021 pela comissão. Com a aprovação do projeto apresentado pelos deputados Márcio Gerri, do PCdoB do Maranhão, e Geraldo Rezende, do União do Mato Grosso do Sul, passa a ser um reconhecimento oficial da Câmara a pessoas e entidades que contribuem para o desenvolvimento da ciência, da tecnologia e da inovação no Brasil. O relator da proposta foi o deputado Inácio Arruda, do PCdoB do Ceará.
3: Ao homenagear a figura de Lattes, o projeto torna perene uma premiação que representa um marco simbólico e institucional na valorização da ciência brasileira, por meio da associação do prêmio ao nome de um dos mais brilhantes pesquisadores da história do país. É oportuno lembrar que Lattes é uma das figuras mais emblemáticas da história da ciência do Brasil, tendo desempenhado um papel central na inserção do país no cenário científico internacional e na consolidação das nossas instituições de pesquisa.
0: Também foi aprovado o Prêmio Câmara Ambiental de Desenvolvimento Sustentável, que vai reconhecer até 15 pessoas ou organizações por ano por projetos na área de meio ambiente. Da Rádio Câmara de Brasília, com informações de Antônio Vital, Marcelo Larcher.
4: Desenvolvimento Regional.
18: Após 13 anos, o STF volta a analisar mudanças na lei dos royalties de petróleo. Rosângela Gomes, do Republicanos, defende a manutenção da atual partilha para o Rio de Janeiro, alegando que a Constituição garante o recurso para compensar os danos ambientais decorrentes da extração.
16: A legisladora lembra que o Estado já enfrenta dívidas altas e não pode perder mais receitas. Rosângela Gomes reforça que, apesar de entender a importância da partilha com o restante do país, a verba advinda dos royalties é vital para a saúde, educação e segurança do povo fluminense.
18: Paulo Lemos, do PT, parabeniza 5 municípios do Amapá que fizeram aniversário em 1º de maio. Ao citar a vocação econômica de cada um deles, o deputado destaca a importância da parceria entre o governo estadual e a bancada federal na transformação da realidade da população.
16: Paulo Lemos fala da produção agrícola e das belezas naturais de Porto Grande, que completou 34 anos, da mineração em Pedra Branca do Amapari, da criação de búfalos em Cutias do Araguari, da produção de pescados em Pacuúba e da localização estratégica de Itaubal, todas com 32 anos.
18: Agostinho Ribeiro, do PP, cita investimentos em obras de abastecimento de água no interior de Sergipe, com a inauguração de estações de tratamento e adutoras em municípios do Alto Sertão. Ele conta que as ações ampliam o acesso à água para milhares de famílias da região.
16: Agostinho Ribeiro lembra que os investimentos em infraestrutura hídrica fortalecem a produção agrícola, geram empregos e promovem desenvolvimento no sertão sergipano. Ele defende obras estruturantes como alternativa para melhorar a qualidade de vida da população nordestina.
4: Trabalho.
18: Alfredinho, do PT de São Paulo, comemora a definição de uma data final para a votação do relatório da Comissão Especial sobre o fim da escala 6x1. Ele sustenta que a redução da jornada vai gerar oportunidades de trabalho e que os empresários vão se adaptar bem às mudanças.
16: Sobre o risco de demissões, Alfredinho pondera que o desemprego resulta mais da automação e da robotização da produção do que de direitos trabalhistas e cita exemplos de países que mantiveram o crescimento econômico depois da redução da carga horária de trabalho.
4: Votação.
18: Câmara aprova projeto que regulamenta a profissão de trabalhador em refeições coletivas. O repórter Antônio Vital tem as informações.
23: A Câmara dos Deputados aprovou o projeto que regulamenta a profissão de trabalhadores em refeições coletivas. Esse profissional atua na produção, manipulação e distribuição de refeições em grande escala para empresas em ambiente não comercial, ou seja, não são aqueles que trabalham em restaurantes, mas sim no preparo de alimentos em escolas, hospitais e até em fábricas, ou seja, todos os lugares com refeitórios com capacidade para atender grande número de pessoas. Segundo a Associação Brasileira de Empresas de Refeições Coletivas, o setor emprega quase 300 mil pessoas e em 2025 forneceu mais de 40 milhões de refeições por dia. O texto aprovado trata de piso salarial, jornada de trabalho, adicionais de insalubridade e periculosidade, bem como de aposentadoria especial. O projeto remete essas definições para livre negociação entre patrões e empregados por meio de convenção ou acordo coletivo e para o que determina a legislação trabalhista. Deixa claro, por exemplo, que a jornada seguirá regras da Consolidação das Leis do Trabalho, a CLT, com possibilidade de jornadas diferenciadas e escalas de revezamento por negociação coletiva. E adicional de insalubridade ou periculosidade só em casos comprovados de más condições de trabalho, como explicou o relator da proposta em plenário, deputado João Carlos, do Republicanos do Amazonas.
5: Preserva-se nesse sentido a conformação constitucional da livre iniciativa e da autonomia privada coletiva, com especial destaque para o papel da negociação coletiva. No que se refere à aposentadoria especial, o substitutivo mantém alinhamento com a legislação previdenciária, deixando expresso que eventual reconhecimento do direito depende da efetiva exposição a agentes nocivos e do cumprimento dos requisitos legais e técnicos pertinentes.
23: O texto aprovado também prevê aposentadoria especial para segurados do regime geral de previdência social, desde que haja exposição habitual e permanente a agentes nocivos. Os profissionais de refeições coletivas também são aqueles que trabalham em cozinhas industriais, comunitárias, beneficentes e até em lugares como navios. O projeto que regulamenta essa profissão seguiu para análise do Senado. Da Rádio Câmara de Brasília, Antônio Vital.
6: Economia.
16: Luiz Carlos Auli, do Podemos do Paraná, é favorável ao programa Desenrola 2 do governo federal, mas acredita ser insuficiente se não houver o enfrentamento da cobrança de juros abusivos. Ele orienta as famílias a só aceitarem renegociações com descontos acima de 90%.
18: Segundo o deputado, a dívida de milhões de brasileiros é formada quase totalmente por juros, já que muitas vezes o valor principal é quitado nas primeiras parcelas. Para Luiz Carlos Raul, o governo também é vítima dos juros, o que o impede de formar caixa para quitar a dívida com rentistas.
16: Sanderson, do PL do Rio Grande do Sul, apresentou um projeto para criar o Programa Nacional de Renegociação de Dívida das Famílias, com uso de 100% do FGTS para quitação de débitos. Para ele, o Desenrola 2 é insuficiente para enfrentar o endividamento da população.
18: Segundo Sanderson, além de facilitar pagamentos, a proposta foca em educação financeira para evitar novas dívidas. Ele acentua ainda que o projeto desburocratiza a limpeza do nome do consumidor, facilitando sua volta ao sistema de crédito sem constrangimentos.
16: Vermelho, do PL do Paraná, destaca a importância do projeto que amplia de R$ 81 mil para R$ 130 mil o teto de faturamento do microempreendedor individual. Segundo ele, a proposta corrige a defasagem do limite atual e beneficia milhões de trabalhadores informais que atuam como pequenos prestadores de serviço.
7: Nós estamos em 2026 e é claro que já estamos atrasados na atualização do valor de faturamento para o microempreendedor individual. Muitas pessoas usam o MEI. É o mecânico, é o corretor, é a manicure, é a cabeleireira, é o prestador de serviço esporádico, o pintor, o encanador, aquele cara que vem te atender na residência. Ele não é um cara fichado.
18: Vermelho também informa que a comissão especial foi instalada para analisar a proposta, defendendo a tramitação rápida do texto. A ideia, segundo o deputado, é atender a demanda dos empreendedores e permitir que a matéria siga o quanto antes para a sanção.
16: Termina agora o Jornal Câmara dos Deputados, com trabalhos técnicos de Everson Urani e apresentação de Márcio Aquilissardi e José Carlos Andrade. Uma ótima noite para você.
18: Você fica com as notícias do Tribunal de Contas da União. Boa noite.
8: Minuto do TCU.
24: O Tribunal de Contas da União concluiu auditoria sobre o uso de recursos federais destinados à assistência social. A fiscalização avaliou repasses da União para custear serviços como os oferecidos nos Centros de Referência de Assistência Social, conhecidos como CRAS. O TCU encontrou falhas no planejamento, no monitoramento e na prestação de contas. Os problemas dificultam a avaliação dos resultados e podem comprometer o atendimento à população em situação de vulnerabilidade. Das 70 metas definidas no plano plurianual, 19 não foram.
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1: 20h15.
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0: 20h29.
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2: Quero dedicar essa música para Marcela e para Antônia, que estão em casa dormindo, porque tem aula.
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1: 20 horas e 50 minutos.
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